0: Muito bem, estamos de volta. Hoje é sábado, Pastor Tiago, começamos um novo mês, 1 de agosto. E para muitas pessoas que, nesses 7 primeiros meses, tiveram 7 meses para esquecer de dor, de sofrimento, 7 meses que as pessoas querem esquecer, ou quem sabe até mesmo apagar da sua mente. Mas começamos um novo mês, Pastor Tiago, uma nova oportunidade para que essa pessoa venha encontrar a verdadeira felicidade.
1: É, mais um mês, e muitas pessoas não contam com o mês de agosto, porque é considerado o mês do desgosto, o mês de azar. Inclusive, muitas culturas evitam casamento no mês de agosto, porque creem que dá azar. Então, é um mês considerado, assim, marcado por muitas tragédias, acidentes, porque as pessoas tiram férias no mês de agosto, então há muito acidente de carro, muita tragédia. Mas nós cremos que, para nós que somos de Deus, somos da fé, o mês do gosto será o mês de agosto.
0: E pode estar certo disso, meu amigo, minha amiga. Deus, ele faz chegar até si esta programação, porque tem para si uma nova vida e, principalmente, uma nova oportunidade de vida. 218-368-0008. Prepare uma garrafa com água e procure nesse domingo uma Universal próximo de si, você vai ser ajudado, tá bem? Acompanhe com atenção o depoimento da senhora Magda. Era uma jovem triste, insegura, e pensava que ninguém gostava dela. E aos 12 anos, ela já pensava em tirar a própria vida.
2: Nós temos a senhora Magda também, que vai falar conosco. Como vai? Tudo bem?
3: Tudo bem.
2: Fala um pouquinho aí da sua história, como era a sua vida?
3: Eu era uma jovem muito perdida, não é? Eu preocupava-me muito com o que os outros pensavam, preocupava-me muito se as pessoas gostavam de mim ou não, porque eu na escola, quando era adolescente, eu era muito desprezada, muito ignorada pelos meus colegas, e comecei a sentir ali uma falta de afeto, não é, por parte de outras pessoas, e comecei a generalizar isso, a levar para casa, a levar para a escola, em todos os sítios que eu passava eu achava que ninguém gostava de mim. Isso começou a criar em mim muita insegurança, comecei a ter muito baixa autoestima.

0: Tanto que aos 12 anos de idade eu já pensava em tirar a minha própria vida. Eu passava por uma ponte para ir para a escola e eu pensava em atirar-me dessa ponte. Outra situação foi que eu estava na cozinha de casa e eu fui à gaveta dos talheres, não é, buscar talheres e eu vi lá uma faca. E naquele momento o que me ocorreu foi: eu vou-me matar, eu vou-me espetar com esta faca, vou tirar a minha própria vida, porque ninguém quer saber de mim, ninguém gosta de mim, e eu não sirvo para nada. Não é? Eu alimentava aqueles pensamentos. E foi assim que eu cheguei, foi nesse estado, completamente desacreditada de mim mesma.
1: Havia uma tristeza na sua alma. Era uma, essa vontade de morrer vinha exatamente dessa sua frustração. Era uma pessoa depressiva, não é? Achava que ninguém lhe amava, que não fazia falta para ninguém. E aí, aqueles pensamentos que vinham à sua cabeça, de que não servia para ninguém, então vinham aqueles pensamentos: olha, tira a sua vida. E isso era constante?
0: Sim, recorria muito, mas eu não tentava não dar ouvidos a esses pensamentos, não é? De que tinha que tirar a minha própria vida. Então eu comecei a entrar noutra fase. Comecei a tentar preencher aquele vazio que eu tinha, arranjando relacionamentos com outras pessoas. Só que todos os relacionamentos que eu tive foram saindo frustrados. Eu cada vez me frustrava mais, me trancava mais no quarto, cada vez queria ficar mais sozinha, porque tudo o que eu tentava ter de relacionamento com alguém dava errado.
1: Em relação aos seus pais, a sua família conhecia essa sua vontade de morrer? Você desabafava, conversava com alguém?
0: Não, eu fechava-me muito. Eu fingia que não se passava nada, não falava com ninguém, até por vergonha, não é? E depois, como os meus pais já conheciam a fé, conheciam a igreja, mais vergonha eu tinha.
1: Você disse que os seus pais estavam na fé. Quer dizer, se os pais estavam na Universal, eles lutavam por si, eles faziam propósito de oração da família em seu favor?
0: Sim, eles já estavam na fé, lutavam, oravam por mim.
1: E houve o resultado das orações dos seus pais?
0: Então, assim, um dia, não é? Eu, quando tive um relacionamento que realmente eu dei um chega a toda aquela situação, cansei-me de viver assim, não é? Naquela humilhação, a sentir-me completamente desvalorizada, eu decidi me revoltar contra aquilo. Eu já tinha também conhecimento da palavra de Deus e eu então fui até à igreja numa sexta-feira e comecei a revoltar-me contra todos aqueles traumas, contra todos aqueles sentimentos que eu carregava, aquela baixa autoestima, aquela insegurança, todas as rejeições. E decidi ali começar a ter novos passos, começar a dar uma nova caminhada na fé. E isso ajudou-me muito, não é? Então vejo que hoje sim, que as orações deles, que tiveram bons resultados, tanto que hoje é tudo diferente.
1: Como está a sua vida? Porque aí você passou a participar das reuniões também de libertação, e depois, creio que passou a fazer participar outros dias, como aos domingos, por exemplo, nas orações da família. Como está a sua vida hoje?
0: Então, hoje eu sou feliz, sou casada, não é? Sou abençoada no meu casamento. Hoje nós servimos os dois a Deus. Hoje comigo mesma estou bem, tenho segurança, tenho paz, tenho a minha liberdade interior, não me preocupo mais com o que os outros pensam, com o que os outros acham de mim, mas preocupo-me com aquilo que Deus pensa. E acima de tudo, hoje eu tenho o Espírito Santo, que é o bem mais precioso que a gente pode ter. É o único que dentro de nós sara todas as feridas e faz com que realmente cada um de nós enxergue o seu valor, não é? A importância que eu tenho, eu vi através do Espírito Santo. E o Espírito Santo, ele foi mudar tudo, a minha maneira de ver as coisas, a minha maneira de estar, tudo isso ele foi mudando. E dentro de mim, o que veio para dentro de mim, não é? Refletiu-se para fora. E já não existe mais insegurança, já não existe mais medo, já não existe mais frustração, não existe mais vazio, não é? Porque o Espírito Santo, ele ocupou tudo isso, tirou o que tinha de tirar, não é? Preencheu o vazio que existia em mim.
1: Deus fez uma mudança completa na sua vida, então, né?
0: Sim, radical.
1: Radical.
0: Hoje é tudo diferente.
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4: Esse é o estado que eu estava. 27 anos na cocaína, no crack, e 4 anos vivendo na Cracolândia. Olhando para essa foto, eu me deparo com uma situação que nem sempre foi assim. Eu venho de uma família de 200 anos e tive uma estrutura, tive uma educação. Comecei a trabalhar, fui trabalhar na segunda maior agência de publicidade do mundo e comecei a ganhar dinheiro até começar a fazer quadros. Quadros, espelhos, molduras, pus representantes pelo Brasil todo e isso explodiu. Comecei a montar as fábricas, cheguei a ter uma fábrica com 23 funcionários, máquinas italianas, brevetes. E o que que acontece? E o dinheiro começou a entrar. E com isso, eu deixei de me cuidar. Então era bebida, droga, mulheres. Quando começou a decadência, começou a perder dinheiro, que eu comecei a ficar endividado com os bancos e que eu comecei já a vender os bens, né? Além do vício, começou a preocupação. Eu não queria perder aquela aparência que eu tinha. Eu queria manter aquela aparência, que eu queria que as pessoas continuassem me vendo como o poderoso. Eu dizia para as pessoas assim: você não precisa falar com Deus, não. Fala comigo mesmo que eu resolvo. Então eu era prepotente, eu era arrogante. Até que eu fui parar no candomblé e da Umbanda. Por um determinado tempo, as coisas melhoraram. Mas aí começou realmente a verdadeira desgraça na minha vida. Essa desgraça, ela começou porque o dinheiro já não tinha, eu queria usar a droga. Então, praticamente foi-se tudo ao ponto de eu ir parar na rua. Então, eu saí do metro quadrado mais caro da Zona Norte para o papelão no Jardim Peri. Bom, a coisa já estava bagunçada, já estava tudo zoado. Só faltava uma coisa, eu ir parar na Cracolândia. Aí sim, cheguei na Cracolândia meio tímido, porque ali é uma situação sobrenatural, é surreal aquela situação. É muito lixo, muita prostituição. A pessoa chega numa semana, por exemplo, com 70 quilos. Em 7 dias, a 10 dias, ela perdeu aproximadamente 10 quilos. Até ficar o osso. Começava de manhã cedinho. Acordava cedinho e conseguia fazer o crack. Mas quando ele terminava, que acabou de ser, não tinha mais a bebida, não tinha o crack, não tinha a cocaína, aí vinham as recordações. E aí, que eu tinha um filho, que eu tive uma esposa, que eu tinha uma casa, que eu tinha amor, que eu tinha carinho, eu tinha atenção, e que eu troquei tudo aquilo pelas drogas. Uma certa noite eu estava dormindo, uma pessoa veio urinar em cima de mim e disse: você é um lixo. Então acontecem essas coisas. A gente dorme com o receio de tomar uma madeirada na cabeça, de ser incendiado, naquelas condições, sem dente, todo sujo, sem roupa, né? Doente. Então eu queria morrer. Eu queria morrer. Falei, eu preciso fazer alguma coisa. Eu saí e vim pro lado do braço. E eu vim para esse lado aqui, daquele jeito, né? Sempre com um saco preto na mão, pegando latinha. E eu me deparei com o Templo de Salomão, aqui. Aqui parei de frente e falei, nossa, que lugar bacana, que lugar bonito. Será que eu posso entrar nesse lugar? Será que tem como entrar nesse lugar? Aí as pessoas que estavam ali na frente me convidaram, né? Falei, mas posso entrar desse jeito, né? Porque eu não tenho roupa, né? Todo sujo. Não, só pode entrar assim. Aí procurei não sentar perto de ninguém, porque eu tinha vergonha do meu estado. Você imagina, sem dente, sujo, né? Um aspecto de ladrão, de bandido mesmo. Então, e eu entrei e eu deparei com a Arca da Aliança e deparei com tudo aquilo que é o templo lá de Salomão. Eu disse, Senhor. Então aí eu me ajoelhei e eu disse, Senhor, me ajuda. Eu quero morrer. Eu queria morrer sem o crack, sem a droga. Eu queria morrer. Mas ele é vida, ele é amor. Em vez de esse sentimento, dessa tristeza continuar, eu senti uma força dentro de mim. Alguma coisa mudava ali naquele momento, diante do altar. E aí começou a vir uma revolta. Porque aquilo não era eu. Eu tinha uma estrutura. Por que eu me tornei aquilo? Eu comecei a me revoltar. Então, eu fui, né, e veio a ideia de eu ir procurar ajuda num albergue, né, para ter uma moradia, para poder ter um banho, arrumar uma roupa, porque eu queria retornar, mas não daquele jeito, com aquele saco plástico. Alguma coisa já estava mudando. Houve uma reunião com o bispo Macedo e ele disse: quem aqui não tem Bíblia e que não tenha condições de comprar, aí vem aqui na frente. Aí eu fui um dos primeiros a chegar na frente do altar. Levantou o empresário e ele doou 100 Bíblias. Falei, puxa vida, né? Que bacana. Ele teve dinheiro e comprou Bíblias. Eu tinha dinheiro, ia me prostituir, comprava droga, bebida. Um dia eu vou comprar 10 vezes mais do que ele comprou aqui. E doou. E eu peguei a minha Bíblia. E aquela alegria de não só de ter a Bíblia, mas querer já começar a folhear. E eu comi aquela Bíblia. Eu li ela inteira. Ao passo que a palavra ia entrando, né? Aqueles desejos ruins, aquelas coisas foram saindo. Então eu já tinha largado a droga, já tinha largado a bebida, a prostituição, os maus hábitos. Já estava aprendendo da palavra, mas faltava o Espírito Santo. Eu queria ele. E naquela época veio a Fogueira Santa. Eu vendo aqueles testemunhos, tudo no telão, tudo, e eu disse, é agora. Eu preciso do Espírito Santo na minha vida, eu preciso. Eu tinha que fazer alguma coisa, porque eu dava o meu tudo na rua, para as drogas, para a bebida, para a prostituição, para as coisas. Eu tinha que fazer alguma coisa que chamasse a atenção do Senhor. Aí chegou um grande momento, o momento do altar, da entrega total, de finalizar tudo aquilo que eu tinha colocado para o Senhor. Faltava o Espírito Santo. E aí segui em direção às escadas, e quando eu pus o meu pé, que eu subi o primeiro degrau, e quando eu passei debaixo da Arca da Aliança, que foi o primeiro impacto que eu tive quando eu entrei no templo, a minha primeira visão, eu disse, Senhor, se for, meu Pai, para fazer tudo, todas essas coisas aqui, hoje eu não saí daqui com o Espírito Santo de Deus, Pai. Então isso aqui não vai valer nada, todo esse sacrifício não vai valer nada. E veio aquela alegria, aquela certeza de que eu estava sendo abençoado naquele momento com o Espírito Santo de Deus. que aquele velho homem já tinha morrido nas águas, mas agora ali eu tinha instrução. Eu tinha alguém que estava comigo o tempo todo. Assim como eu me revoltei para poder ter o Espírito Santo de Deus, eu também me revoltei para poder mudar aquela situação. O que aconteceu? Eu saí do albergue, consegui alugar, já tinha um emprego, comecei a me alimentar melhor, reconquistei o amor do meu filho, reconquistei a confiança daqueles que me magoavam, que me diziam, hoje eles me veem como um exemplo, hoje faço parte do grupo de evangelização, naquele mesmo lugar, né, naquele albergue, hoje eu vou evangelizar naquele lugar, né, para aquelas pessoas que ali estão sofridas, que estão sem esperança, de morador de rua, né, passei a ser vendedor de balinha, hoje eu trabalho na Faculdade Federal e estou aqui podendo, olha o tamanho do milagre, olha o que o Espírito Santo de Deus fez. Ele tirou um mendigo, um morador de rua totalmente destruído, sozinho, sem esperança, que chegou para pedir para morrer, para hoje poder ir atrás de almas para o Senhor Jesus. Eu quero fazer um agradecimento especial, em primeiro lugar, para Deus. Quero também agradecer aquele dia que o Bispo Macedo pediu para que quem pudesse doar uma Bíblia. Foi o melhor presente que eu ganhei, esse manual. É Deus falando conosco. É onde começou toda a transformação, toda a mudança. Então eu quero agradecer a esse empresário, que eu não sei quem é, esse empresário que doa essas 100 Bíblias, né? Mas eu quero que o Senhor saiba que o Senhor ajudou muito nessa minha recuperação. Esta palavra salvou a minha alma.
5: Olá, eu sou Abel, e antes de receber o Espírito Santo, eu lembro-me quando era pequeno, eu, como não tinha uma referência masculina em casa, cresci sem pai. Eu não o conheço, só vi uma vez e foi no tribunal. Então, por conta disso, eu nasci revoltado. E eu lembro-me que, quando era pequeno, eu via os meus amigos com uma família a levar, por exemplo, à escola, os pais levavam-no. E eu sempre pensava porque é que eu não poderia ter um pai. Eu nasci revoltado. E por conta disso, de não ter um pai, uma referência em casa, a minha mãe teve que trabalhar muito e não era uma mãe presente. No entanto, quem me criou na infância foi a minha avó. E por conta disso eu nasci revoltado e era muito introvertido. Não falava aquilo que passava dentro de mim. As pessoas olhavam para mim e não viam aquilo que eu vivia dentro de mim. Nasci revoltado e por conta disso fui fazendo barreiras para ficar agressivo. Por conta da minha mãe ir na igreja, ela dizia para mim para eu ir, por exemplo. Eu ia mais pela minha mãe, não ia porque eu queria. Não via uma necessidade ainda de ir. E por conta disso eu fiquei vários anos na igreja sem me converter. Com o passar do tempo, quando eu cresci, aí eu vim viver sozinho para Coimbra. E por conta disso já não tinha a minha mãe a me obrigar a ir na igreja e comecei a me afastar. E afastando eu conheci o mundo das noites, da bebida, das drogas. A minha relação com o meu irmão não era boa. Eu era muito agressivo para ele, eu batia nele. E mesmo com a minha mãe também não era uma boa relação. Nós tínhamos uma relação, não era bem mãe e filha, era mais de uns desconhecidos. Nós tratávamos-nos como se não nos conhecêssemos. Eu agredia o meu irmão por qualquer coisinha. Eu já com a bebida chegava à casa muito tarde das noites. Eu descontava em cima do meu irmão, ele também às vezes falava demasiado, aí já era motivo de briga. Eu lembro-me que, por exemplo, houve um momento em que estávamos na sala, eu jogava PlayStation, e que ele ganhou em mim. Ele ganhou-me e eu lembro-me que parti para cima dele. E a minha mãe estava na cozinha a fazer o almoço. Para uma mãe ver dois filhos a brigar, mas a bater a sério, eu lembro-me que ela teve que nos separar, porque senão eu batia mesmo sério nele. O meu irmão fartou-se. Ele disse para mim, olha, não só eu como a minha mãe, temos a começar a... ou tu mudas ou temos que tomar medidas mais drásticas. Eu encontrei o Força Jovem e foi onde eu vi uma referência. Vi lá pessoas capazes de me ajudar. Vi uma... é a minha segunda família, costumo falar assim, que é a minha segunda família. Porque foi onde não me julgaram como eu era, mesmo sendo agressivo, mesmo não sabendo falar, mesmo com os meus defeitos, eles não me criticaram e sim ajudaram. Comecei a participar das reuniões da igreja, comecei a entender que sem o Espírito Santo eu não conseguiria mudar. Com o passar do tempo foram-me falando do Espírito Santo. Foi algo que eu vi a minha oportunidade de mudar totalmente o meu caráter, a minha pessoa, e foi algo que surgiu dentro de mim uma vontade de receber. E passado um mês, mais ou menos, umas semanas, eu lembro-me que recebi o Espírito Santo. E o Espírito Santo entrou dentro de mim em que eu vi a mudança de caráter, não de um dia para a noite, como é óbvio, mas com o passar do tempo fui-me moldando ao Espírito Santo. O Espírito Santo foi-me moldando ao ponto de mudar totalmente. Eu hoje não sou agressivo. Eu com o meu irmão tenho uma relação boa. Já não andamos às brigas, já não bato nele. A minha mãe tem uma ótima relação com ela. Não vivo de briga, discussão. Com a minha própria família já é diferente a maneira de agir com eles. Ou seja, tudo mudou por conta de uma oportunidade que eu recebi e que agradeço imenso à Igreja Universal por ter-me dado essa chance e não me ter julgado. Hoje sim eu posso dizer que sou feliz. Hoje sim eu vejo uma mudança na minha vida.
6: Muito bem, estamos de volta. Contra fatos não existe argumentos. Pessoas foram transformadas. Pessoas foram transformadas no seu interior, na sua mente. Como a senhora Magda, que venceu a depressão, a tristeza, venceu o desânimo, aquele pessimismo que estava dentro dela, e ela hoje é uma nova mulher, uma nova pessoa. E nesse domingo, Pastor Tiago, 2 de agosto, vai ser o grande clamor dos pedidos da Fogueira Santa, diretamente ali do Monte Sião. Bispo Macedo, demais bispos de outros países estarão ali imbuídos de uma fé, imbuídos de um espírito e determinando diretamente do Monte Sião a vitória, a realização e a resposta.
7: É, o Monte Sião, o monte escolhido por Deus, o monte de onde foi determinada a bênção. E nós queremos que quando o Bispo Macedo e os demais bispos estenderem a mão direto do Monte Sião, a bênção virá sobre a sua vida.
6: Virá sobre a sua vida em todos os sentidos e aspectos. Para mais informações de uma Universal próximo de si, ligue agora para o SOS Espiritual, hein? 218-368-008. E nesse domingo, vá para uma Universal próximo de si para participar desse grande clamor, desse grande ou grande intercessão divina em favor de si, tá bem? Eu ofereço a todos uma linda faixa musical de fé para alegrar o seu dia e em seguida eu retorno com todos.

0: Muito bem, estamos de volta, pastor Tiago. Deus está convocando valentes, pessoas que não querem mais a mesma vida. Deus está convocando pessoas, pastor Tiago, que querem uma vida diferente, que querem resultados diferentes, pessoas que não aguentam mais sofrer, pessoas que não aguentam mais ter a mesma vida.
1: É, e para resultados diferentes há que haver escolhas e decisões diferentes. Se você continuar a fazer as mesmas escolhas, tomar as mesmas decisões erradas, é claro que os resultados vão ser os mesmos. Mas se neste mês de agosto você tomar a decisão de fazer escolhas diferentes, escolhas acertadas, tomar decisões acertadas, é certo que a sua vida ela vai mudar.
0: Domingo da Santa Convocação em toda a Universal do Mundo. Próximo de si, a uma Universal. 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Acompanhe com atenção o depoimento da senhora Ana Félix, ela que veio para Portugal para resolver ou tentar ajuda para problema de saúde que tinha. E mesmo sendo médica, teve vários abortos, tinha hepatite B, depressão. Era uma pessoa triste, angustiada e sem vontade de viver.
2: Nós temos a nossa convidada, doutora Ana Félix.
3: Ana Félix.
2: Como estava a vida da senhora?
3: É assim, senhor bispo. A minha vida, eu cheguei à Universal por motivo de doença. Porque eu sou guinense e vim de lá na sequência de tratamento médico aqui em Portugal. Então, eu estava, era uma pessoa deprimida e contraí essa depressão por meio de abortos excessivos e um nado morto no oitavo mês de gravidez. Então, a partir daí, fiquei depressiva. Depressiva e como meu marido estava cá a fazer, em Portugal, a fazer um estágio de especialização, então, e consegui uma junta médica e vim aqui para fazer tratamento. Pronto, quando cheguei cá, pronto, triste e amargurada, e sem vida, sem paz.
2: E a depressão durou quanto tempo?
3: Mais ou menos 4 aninhos, até conhecer a igreja.
2: Certo. Quando a senhora chegou ao Universal, a convite de alguém, né?
3: Sim, de um familiar. Que é
2: nessa altura, igreja. Quando a senhora chegou ao Universal, como é que estava a senhora interiormente, sua vida no geral, como estava?
3: Senhor bispo, a minha vida estava, posso assim dizer, parada. A vida estava parada porque eu andava depressiva, não tinha vontade de viver, andava sempre triste. E sentia-se inveja das pessoas com saúde. E não tinha vontade mesmo de fazer nada. Triste, triste mesmo. Triste, triste. Sensível. Sempre a chorar. Mesmo triste. Até o marido não conseguia pronto, viver, lidar com aquilo. Né? Houve um dia que ele mesmo disse-me: olha, eu passo às vezes 2 dias no hospital, porque ele estava a fazer estágio. E chego a casa com vontade de me libertar, de estar mais coisa, e encontro tudo tão triste assim, coisa, acabo por deixar também baixo, não sei o quê. E a partir dali comecei a tentar, quer dizer, na presença dele, a mudar de imagem, de aparência, mas mesmo assim não conseguia. Uhum. Não conseguia mesmo. Só consegui, pronto, manter-me mais ou menos quando comecei a frequentar a igreja, realmente.
2: E passou a usar a sua fé. A senhora descobriu o poder da fé.
3: Eu descobri, sim.
2: O poder da fé que está muito além do poder da medicina, de qualquer poder que há nesse mundo.
3: Eu posso confirmar isso, eu sou mesmo. Eu sou a exercer uma função de médica, mas... A clínica é uma coisa, o espiritual é outra, não tem nada a ver. Eu posso confirmar isso por aquilo que eu passei. Deus me abençoou e me curou, me livrou daquela... Curou-me na totalidade essa depressão, sem
2: ajuda.
3: Quer
2: dizer, aquilo que nenhuma medicação foi capaz de fazer, a fé proporcionou a senhora.
3: Proporcionou, sim, né? Senhora. Sim,
2: a senhora ficou curada, ficou liberta.
3: Fiquei curada mesmo da coisa, porque essa depressão... Veio esses abortos sucessivos que eu relatei, veio na sequência de hepatite B. Então foi dali. E quando conheci a igreja, acabei por ficar curada de hepatite B, que clinicamente é incurável. Acabei por ser curada de hepatite B, da depressão, sem nenhuma medicação nenhuma. E acabei por ficar grávida, sem me perceber. Já tenho 22 anos, nasceu, e nasceu de uma forma também saudável, sem hepatite, sem nada. Uma então, coisa realmente, seu bispo, que não tem explicação. Porque clinicamente a hepatite B não tem cura, por um lado. Depressão, não cheguei mesmo sequer de fazer uma medicação.
2: A vida hoje como é, doutora Ana?
3: A minha vida agora, seu bispo, posso dizer que, graças a Deus, tenho uma orientação profissional que até os doentes perceberam e comentam. Porque é o que eu costumo dizer até com eles. Quando eles vêm agradecer, eu digo, não me agradeça, vamos agradecer ao meu Deus, ao Deus que eu sirvo. Porque tudo isso é o meu Deus que me capacita. Eu isso falo com grande, grande reconhecimento ao Deus que eu sirvo.
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6: A minha vida antes de receber o Espírito Santo era uma vida, eu diria que de imitação. Não tinha muita autoestima, procurava sempre imitar nos outros aquilo que via. Queria muitas das vezes ser como eles, ter as coisas que eles tinham, os meus amigos. Sentia-me sempre muito, muito desanimado, muito... Acabava por ficar depressivo. Muitas das vezes nem sequer queria sair de casa porque não tinha vontade. Era muito frustrado a nível sentimental. Qualquer coisa, por mais pequena que seja, eu refugiava-me logo dentro de casa, ficava depressivo, chorava. Como não tinha segurança em nada, acabava por gastar o dinheiro em tudo. Portanto, eu tudo que via que os outros tinham, eu também queria ter. E com isso não tinha consciência, muitas das vezes, daquilo que gastava. E nas relações amorosas, eu apaixonava-me muito facilmente. Quando realmente a pessoa tinha algum interesse, eu acabava por estragar tudo, porque eu ia, para já, tornava-me dependente da pessoa e sempre, nunca tinha de ser eu a tomar decisões, tinha de ser sempre a outra pessoa. Eu depois tive uma relação que durou 10 anos e no decorrer dessa relação tentei me suicidar, cheguei a tentar ou pelo menos a ameaçar que me atirava da varanda abaixo, que cortava os pulsos, mas nunca cheguei mesmo a tentar alguma coisa, porque não tinha coragem para isso. quando comecei a frequentar a igreja, comecei a ouvir o pastor falava muito do Espírito Santo, comecei a participar em todas as reuniões, comecei a ir a vigílias com os jovens e eu comecei a perceber que aquilo era o que eu procurava. Era o que me faltava para eu mudar radicalmente tudo aquilo que eu era. Até que houve uma altura em que veio uma vigília e nessa vigília eu entendi que eu tinha de me entregar por completo para perceber o que era o Espírito Santo e para receber o Espírito Santo, que era o que eu queria. Eu larguei a parte online da minha vida, porque eu passava muito tempo online. A minha maneira de fugir às coisas era enfiar-me nos jogos. Eu jogava muito online e procurava companhia de pessoas virtuais e larguei isso completamente, afastei-me. Eu recebi o Espírito Santo durante o jejum de Daniel, numa das vigílias que fazemos. Eu lembro-me que nós estávamos a buscar o Espírito Santo, estávamos ali e eu sentia as lágrimas a correr pela cara abaixo de estar ali naquela busca e o querer tanto o Espírito Santo, que de repente parece que tudo à minha volta desapareceu. Eu comecei a sentir uma tranquilidade, uma calma. Aquele cansaço que eu vinha a sentir do trabalho, eu já não sentia cansaço nenhum. Depois que eu recebi o Espírito Santo, a minha vida transformou-se completamente. Sou casado e tenho uma vida sentimental completamente realizada. Tenho muita paz, pelo menos interior, tenho muita paz, tenho muita calma, muita tranquilidade. Não tenho medo dos problemas. Eu enfrento-os com tranquilidade, com calma. Já consigo pensar o que é que tenho de fazer, o que é que hei de fazer. Já enfrento as coisas com muito mais confiança. A nível financeiro, a minha vida está a melhorar. Já tenho muito mais controle sobre os gastos, já não compro tudo e mais alguma coisa. A depressão deixou de existir, nunca mais tive necessidade de me refugiar. A importância de ter o Espírito Santo, eu acho que é essencial como nós respirarmos. Sem o Espírito Santo, a pessoa é como se andasse perdida.
0: Contra fatos não existe argumentos. Você acabou de acompanhar resultados, relatos de pessoas que obtiveram seu milagre e também da senhora Ana Félix, que era um caso perdido aos olhos humanos, aos olhos da sociedade, até da própria medicina, porque ela era médica. Mas para Deus não existe caso impossível. E ela hoje está curada, liberta, livre e é uma nova mulher completamente diferente. Pastor Tiago, nesse domingo, dia 2 de agosto, será um domingo forte, onde nós temos a plena certeza, convicção de que essa pessoa vai entrar de uma forma e sairá completamente diferente.
1: É, e dará um início a uma nova vida. Tudo irá se fazer novo. Estamos na segunda metade do ano, metade já se passou, mas metade do ano que falta para terminar será 6 meses de bênçãos, vitórias, conquistas. Você vai conquistar aquilo que você ainda não conquistou. Você que perdeu nestes primeiros 6 meses, você vai recuperar aquilo que você perdeu para o mal, a saúde que você perdeu, o trabalho, a empresa, a loja, o casamento, os filhos. Meu amigo, minha amiga, esse dia será todo especial. Você não pode perder por nada deste mundo.
0: Meu amigo, minha amiga, para mais informações de uma Universal próximo de si, ligue agora para o SOS Espiritual 218-368-008. Prepare uma garrafa com água, peças de roupa, fotografias e venha clamar por si e pelos seus, nesse grande clamor do dia 2 de agosto, diretamente com o senhor Bispo Macedo, lá do cenáculo do Espírito Santo, do Monte Sião, onde a vitória chegará para a sua vida e também para a sua família. Pastor Tiago, nesse domingo, na nossa Universal de Câmara de Lobos.
1: Estrada João Gonçalves Jarco, número 108, na Vila de Câmara de Lobos, às 7 da manhã, 9 é o horário principal, onde haverá transmissão, às 15 e também às 18.
0: Eu, Pastor Vitor, esse amigo que vos fala, nosso Universal ali, de Ribeira Brava, está na Regional 104, próximo ao Corpo de Bombeiros, próximo à Segurança Social, próximo ali ao Continente, 7, 15, 18 e, em especial, 9 horas da manhã. Todos, indistintamente todos, são os nossos convidados, tá bem? Fico por aqui com a minha participação, um forte abraço a todos e até a próxima oportunidade.
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8: Deus quer manifestar a sua grandeza, a sua glória, a sua majestade, o seu infinito poder, amor, misericórdia para com todos. Mas para com todos os que são verdadeiramente sinceros, para com todos os que verdadeiramente manifestam essa fé. Então, quando você diz, ah, mas eu tenho fé, eu tenho ido na igreja. Ir na igreja não é manifestação de uma fé. É fácil ir na igreja. O difícil é rasgar o coração. Isso que é difícil. O difícil é a pessoa rasgar a alma e dizer, ó, meu Deus, é tudo ou nada. Ou vida ou morte, ou tudo ou nada. Eu estou aqui desesperado, eu não sei mais o que fazer da minha vida. Se o Senhor existe, fazer um desafio com Deus. Se o Senhor existe, eu quero vê-lo. Eu estou cego, eu não consigo vê-lo, eu quero vê-lo. Se você fizer isso, você vai ver a grandeza de Deus na sua vida. E é isso que tem que acontecer neste domingo, porque quando nós estivermos lá no Monte Sião, o monte de Deus, o monte onde Deus vai passar a eternidade no seu repouso, vai repousar, aquele monte em que ficou registrado o sacrifício de Abraão, mostrou verdadeiramente que o coração dele não estava no seu filho, mas estava em Deus, e que mostrou o coração de Deus para conosco quando deu o seu único filho também no Monte Sião. E aí, amiga e amigo, quando você fizer isso com todas as suas forças, rasgar a sua alma, você pode ter certeza que o Espírito Santo vem imediatamente, porque ninguém, nem nos céus, nem na terra, em lugar nenhum, há que deseja mais descer sobre você e fazer morada no seu coração do que o próprio Deus. Mas ele não pode fazer a sua parte. É você que precisa, é você que tem que clamar, é você que tem que buscar. Então ele diz assim, buscar-me-eis e me achareis. E me achareis. Ele garante. Mas quais são as condições? A condição é quando me buscardes com todo o vosso coração, com todo o vosso coração. Não pode ter o coração dividido com nada e ninguém. É com todo o coração, toda a sua força, toda a sua mente, todo o seu coração, seu espírito, sua alma, seu corpo, tudo. Você vai desprezar tudo e todos naquele momento. E está aqui a minha vida, meu Pai. Está aqui a minha vida. Entregue. 100%. Quando você fizer isso, você pode ter certeza que o Espírito Santo vai descer sobre você. E você vai saber disso. Você não vai precisar tirar dúvida com ninguém. Ele vai convencê-la, convencê-lo de que ele é ele mesmo. Então, é isso que nós aguardamos neste domingo, aí, lá no Monte Sião.

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1: São 6 horas da manhã. Vamos agora à oração do trabalhador.

Senhor nosso Deus e nosso Pai, nós entramos em oração nessa manhã de sábado, em favor de todos os amigos ouvintes, em favor dos perdidos, em favor dos doentes, dos desesperados, em favor de todos aqueles que sofrem, que são recriminados, discriminados, abandonados, largados, os que estão no mundo dos vícios, porque sim, meu Pai, é um outro mundo. Uma pessoa que é viciada, meu Pai, ela perde completamente a noção da realidade deste mundo. Eu oro por eles. Eu oro especialmente por aqueles que têm familiares, que sofrem com um pai, uma mãe, um irmão, um filho, no mundo dos vícios. Tem misericórdia, meu Pai. Nessa manhã de sábado, eu peço que o Senhor envie o Teu poder e visite, vá de encontro. Tem misericórdia. Eu oro e consagro este copo com água em favor de todos os trabalhadores. Nessa manhã, todos nós, ao bebermos desta água, sejamos iluminados e abençoados. Em nome do Pai, do Filho e do Espírito Santo. Beba dessa água, minha amiga, meu amigo. Receba a luz, receba a paz, receba a direção. Graças a Deus. Levante-se, levanta a sua cabeça, porque este fim de semana vai mudar a história da sua vida. Levante a cabeça, se anima, porque Deus, Ele prometeu e Ele vai cumprir na sua vida. Daqui a pouco, nós voltamos com o nosso programa.

0: Olha, que Deus abençoe a si e a sua família nesse fim de semana. Hoje, sábado, é dia de preparação para que nós venhamos amanhã, domingo, receber o maior milagre dentro de nós, que é o derramamento do Espírito Santo. Nós estamos nessa caminhada rumo ao Monte Sião. E eu queria aqui falar com a senhora que sofre com depressão. Eu quero falar para si, meu amigo, que tem a depressão como companheiro. O Espírito Santo vai preencher você e nunca mais você vai sentir depressão. Eu tenho falado que a depressão, ela não é permanente, ela não é definitiva, ela pode até durar um tempo, mas é apenas uma página da sua vida que você vai virar nesse domingo, quando você se chegar diante de Deus e o Espírito Santo libertar você. Porque o Espírito Santo é a solução para toda a sua vida. Quando o Espírito Santo chega dentro de nós, nós recebemos força, ânimo, vontade, desejo, vida, paz, luz, porque o Espírito Santo é o próprio Deus dentro de nós. Quem é que não deseja, não é, minha amiga, meu amigo? Especialmente você que, desde a sua infância, você vem sofrendo com maus tratos, com violência, com abusos, você traz marcas do passado profundas na sua alma, que são feridas abertas, que sangram até hoje contra os seus pais, porque você sofreu abuso, maus tratos, violência sexual, isso marcou você. E você chora todas as vezes que você se lembra do que aconteceu, mas eu quero mostrar para você que até mesmo essas profundas feridas, marcadas na sua alma, cravadas no seu coração, o Espírito Santo vai remover. É como se elas nunca tivessem acontecido. Você vai ser uma nova pessoa, vai deixar de doer. Quando você colocar a sua vida no altar de Deus. É por isso que amanhã haverá o derramamento do Espírito Santo. E eu quero determinar que aconteça também na sua vida. A Dona Maria do Céu, ela teve uma vida sofrida. Recebeu, claro, uma vida nova, mas os filhos dela também sofreram, foram depressivos por causa dos maus tratos, abuso, violência. Ela sofreu imenso, até quando ela chegou no altar, até quando ela entregou a vida dela para Jesus e o Espírito Santo veio sobre ela. A melhor escolha que você, meu amigo, vai fazer é receber o Espírito Santo. Vamos acompanhar o testemunho da Dona Maria do Céu.
1: Logo no primeiro dia de casamento, houve brigas, a pontos também de haver agressões físicas. Foi durante muitos anos assim, não é? E eu não sabia o que fazia. Eu era aquela pessoa que aparentemente estava tudo bem, as pessoas não notavam que eu estava a passar por essa situação. Mas em casa é um inferno, porque, por exemplo, o problema que nós tínhamos era que o meu marido era ciumento excessivo mesmo. Quer dizer, eu quando dizia assim, olha, vamos sair, para mim era uma guerra, porque eu não sabia como é que ia agir cá fora. Mas eu, onde tivesse homens, né, rapazes, eu não podia olhar. Então eu não sabia como me colocar, como olhar, como fazer, porque ele estava atento a tudo que eu pudesse fazer. E então eu achava que se tivesse filhos que ia mudar, não é? Mas não. Tive a minha filha e grávida dela houve uma agressão física. E pronto, assim continuou assim. Entretanto tive outro filho também, continuou tudo na mesma. E o pior é que eles foram crescendo nesse ambiente. Até eles serem adolescentes, não é? E depois aí houve tudo aquilo que eles passaram, aí houve uma descarga, porque eles ficaram depressivos. O meu filho ficou 2 anos num quarto fechado, depressão. A minha filha não conseguia trabalhar, eu tinha que ir com ela para o trabalho e estar em frente ao trabalho para ela conseguir trabalhar. Quer dizer, depois foi a situação familiar, não é? Entre mim e o meu marido, e a situação dos meus filhos.

0: e eu não sabia mais o que fazer. Tinha que haver uma solução. Divórcio para mim era impensável, porque eu, além de eu saber que os meus filhos estavam a sofrer, mas eu achava que se me divorciasse, eles iam sofrer muito mais porque havia a separação, não é? Então eu estava ali naquela situação que não sabia o que fazer. Estava num grito que ninguém me podia ajudar. E por outro lado, eu mesmo nessa altura eu dizia assim: meu Deus, se Deus existe, porquê é que eu estou a passar isso? Porquê? Porquê é que Deus não vê que eu estou a passar e que estou inocente? Que não estou a fazer aquilo que ele está a pensar? Porque uma coisa é sermos acusados por algo que nós fazemos, né? Outra coisa é sermos acusados que nós não estamos a fazer isso. Mas pedi a Deus que ele morresse. Pedi a Deus isso: meu Deus, porquê é que ele não morre? Se morresse eu era mais feliz. Então nós procurámos embruxos, cartomantes, e o que é certo é que íamos e até parece que naquela semana tudo mudava, não é? Mas não, voltava tudo a mesma coisa. E eu via que ela às vezes que dizia que não queria ser assim, né? Mas o que é certo é que não queria ser, mas que voltava a ser. E eu não entendia o porquê disso acontecer, porque eu achava que se ele era assim, porque ele queria ser, porque era mau feitio dele, era ele que podia mudar e que não queria mudar. Nunca pensei em suicídio, mas era uma pessoa angustiada, triste, um vazio tremendo, muito ansiosa, muito ansiosa. Era uma pessoa muito, muito, muito triste. Eu conheci a Igreja Universal através da rádio. Sintonizei e apareceu um homem, né, a falar, e aquilo chamou-me a atenção, porque eu já andava à procura de tanta coisa, né, e chamou-me a atenção. Só que depois, entretanto, quis sintonizar, mas nunca mais consegui. Mas uma vizinha minha disse-me: olha, eu passei por um sítio que estava lá tanta gente, podíamos ir lá. E então eu fui. Foi uma quinta-feira, nunca mais me esqueço, uma quinta-feira. A igreja realmente estava cheia, né? E eu não via ninguém, só ouvia. E o que é certo, o que eu estava a ouvir vinha ao encontro daquilo que eu tanto, estes anos todos, andava à procura. E sei que cheguei lá e que encontrei o caminho. Eu disse: não, é aqui. O que eu procuro é isto. E pronto, e cheguei a casa e passei isso para o meu marido. Como eu disse há pouco, ele também procurava, né, ser diferente, mas também não arranjava forma. E então ele foi comigo. E pronto, e também foi ao encontro dele, não é? A necessidade que ele estava à procura. E foi um processo difícil, porque tive que entender muita coisa, não é? E depois também entendi que realmente aquilo que eu estava a passar, que tinha solução. Perseverei e aos poucos e poucos tudo foi mudando. A maneira de ser dele mudou logo, não é? Os meus filhos, que eram depressivos, depois também continuaram e ficaram bem. O meu filho ficou totalmente livre da depressão, a minha filha também. E o meu casamento é abençoado, totalmente diferente. Hoje, por exemplo, eu posso. Hoje eu conto e é quase que me esteja a contar uma coisa que eu passei, às vezes nem acredito que passei. Porque uma coisa é estar a contar, outra coisa é viver. Mas eu hoje vejo que realmente Deus é maravilhoso, porque transformou totalmente a minha casa, a minha família, os meus filhos. Mas o que é certo é que eu continuava mesmo com um vazio dentro de mim, não é? E foi quando eu ouvia falar do Espírito Santo, e então eu aí parei e vi mesmo que era isso que eu precisava. Eu não precisava só de bênçãos, precisava do abençoador, não é? Que era o Espírito Santo, então eu busquei direitinho, como os pastores diziam que tínhamos que buscar, que tínhamos que nos analisar, que ver onde é que. Então tudo isso aconteceu no momento certo, e eu fui batizada com o Espírito Santo, e então a partir daí tudo mudou. Em mim, o meu ser, o meu interior, tudo mudou. E além de mudar a forma de eu ser, de agir, de pensar, já não era mais aquela pessoa vazia, não era mais aquela pessoa com ansiedade, que eu era muito ansiosa. Tudo isso passou. Hoje, eu tenho tudo. tenho uma família abençoada, sim, é bom, é. Mas o maior mesmo é o que eu tenho dentro de mim, que é o Espírito Santo. E depois ele é o meu maior amigo, que eu sei que posso contar com ele em todas as circunstâncias, num bom momento, num mau momento, ele está presente. E é algo que nós não podemos viver sem ele. Quem o tem não pode viver sem ele. Hoje eu posso dizer que a minha casa é um cantinho do céu. Tenho o meu casamento transformado, os meus filhos, cada qual tem a sua vida, também estão abençoados, estão transformados, graças a Deus, tenho o Espírito Santo também. E hoje eu posso dizer que estou grata por tudo aquilo que Deus fez na minha vida. E agradeço em tudo que me dá força de eu chegar até aqui e me dar a oportunidade de eu ter o Espírito Santo, porque isso é algo que supera tudo.
1: Olha, o testemunho fala por si só. Ela é uma pessoa hoje equilibrada, não tem mais depressão, a família unida, ela tem paz, tem prosperidade. A vida dela corre lindamente bem. 5 estrelas. E é isso que Jesus quer fazer consigo, que assiste a esse programa agora. Olha, eu faço um desafio com você. Prepare uma garrafa com água, porque amanhã, 9 da manhã, aqui mesmo, no Salão do Cenáculo, nós vamos ter um encontro com o Espírito Santo. Eu quero desafiar você que sofre com depressão, você que sofre com dores de cabeça constantes, você que é uma pessoa que está se atacada espiritualmente. As maldições fazem parte da sua vida e você não entende o porquê que dá tudo errado. Você dá um passo adiante, 10 passos para trás. Sua vida amorosa é um caos. Você já casou algumas vezes. Você já teve algumas famílias, você já viveu em algumas casas, você já tem uma experiência de vida no sofrimento. Ponha um ponto final nessa dor. Escolha seguir a luz, escolha ser cheio do Espírito Santo. Isso vai mudar completamente a sua história. Meu amigo, eu não quero propor para você aqui mais uma religião ou mais uma igreja. O que eu proponho para você é uma mudança total e completa de vida. Ou seja, você vai deixar a vida velha para trás e o Espírito Santo vai proporcionar para você, a partir de então, uma vida nova. Você será uma nova criatura, como está escrito na palavra de Deus. E aqueles que estão em Cristo são novas criaturas. Você, a partir de agora, vai estar em Cristo e Cristo vai estar em você. Eu faço um desafio. Amanhã, 9 da manhã, traga essa garrafa com água, porque nós vamos usar a fé. E na fé, o Deus Todo-Poderoso, ele vai se manifestar no seu corpo, na sua vida e na sua família, porque é dia do derramamento do Espírito Santo. É o dia que nós vamos subir o Monte Sião. É o dia que nós vamos orar juntamente com os bispos que lá estão, já estão lá no Monte Sião, preparados para amanhã nós juntos nos unirmos e buscarmos a presença de Deus. Então, você está convocado a estar aqui no Cenáculo às 9 da manhã.
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1: Olha, nós vamos falar com o pastor Flávio na Central SOS, que tem ali nomes de pessoas que já nos ligaram pedindo ajuda. Inclusive a senhora que assiste esse programa, você também pode ligar e pedir ajuda, porque para isso é que nós estamos aqui. Nós não queremos pregar uma nova religião, ou uma nova denominação, ou que você mude de igreja, ou que você passe para a nossa igreja, ou que você seja membro da igreja. Não é essa a proposta. Nós estamos colocando aqui é um novo caminho, é uma nova direção, uma nova vida. E você tome uma atitude de buscar essa nova vida para si e para os seus. Chega de sofrer. Chega de sofrimento. 218-368-008. Pega o seu telefone e liga agora.
4: Muito bom dia, Bispo. Bom dia a todos que nos acompanham neste momento. Nós estamos aqui na nossa central de atendimento, aqui na Ilha da Madeira, e estamos à disposição de todas as pessoas que estão a passar por situações difíceis, que neste momento não sabem a quem recorrer ou a quem ligar. Aqui nós temos pessoas preparadas e dispostas para ouvir, orientar e para orar por elas. E o poder de Deus já está se manifestando na vida delas. Como, por exemplo, o caso da senhora Maria Adelina Coelho, que nos ligou lá do Porto. Ela pede oração pela sua neta, a Raquel Alexandra, que é uma jovem problemática, uma jovem agressiva, que bate na sua mãe, Alexandra Cristina. Já oramos por ela, Deus já está agindo em favor delas. E também a senhora Maria Filomena, que nos ligou da Bragança. Ela pede oração pelo marido, Manuel Arthur, que foi diagnosticado com cancro. Como também a senhora Lourdes, que nos ligou lá do centro do país, da Figueira da Foz. Ela pede oração pela mãe que se recusa a sair da cama e ir até a igreja. Tanto estas pessoas como tantas outras que estão a passar por situações idênticas já têm ligado para nós e já foram ajudadas. E você que está a nos acompanhar neste momento, você se vê sozinho, sozinha, diante de uma situação, um diagnóstico do médico, de doença, você que tem problemas familiares dentro de casa, você que se vê impotente diante de uma situação que você não sabe o que fazer, você pode ligar para nós. Nós vamos lhe ouvir, nós vamos lhe orientar de acordo com o que está escrito na palavra de Deus. Vamos orar por você e você pode ter a certeza que Deus vai se manifestar em seu favor. A nossa linha de apoio é o número 218-368-008. 218-368-008.
5: Telefonar a alguém é um gesto que tem se tornado tão fácil e simples que chega a ser estranho como alguém pode levar tanto tempo a ligar para a linha SOS. Nesta linha telefónica, milhares de pessoas são ajudadas. E o que isso tem a ver consigo? Tudo. Se está a passar por situações difíceis, no trabalho, saúde ou até mesmo dentro de si, é ali que pode ouvir respostas às suas questões e problemas. Claro que se quiser informações sobre moradas ou outros assuntos relacionados à Igreja Universal, é através desta linha que será esclarecida. 218-368-008. Este é o número que pode e deve ligar na linha SOS, um telefonema faz a diferença na sua vida.
1: Muito obrigado, pastor Flávio, e também a todos os voluntários que nos ajudam nesse trabalho. Meu amigo, o que me resta agora senão desafiar você a mudar a sua vida? Repare, você não escolheu nascer, você não escolheu a família que você veio, você não escolheu a vida que você recebeu. Mas você pode escolher que tipo de vida você quer levar, qual a qualidade de vida que você quer ter. Mas você pode escolher qual espírito habita dentro de si. Você pode escolher o seu futuro, o seu destino, porque está nas suas mãos. Você é que determina o que será amanhã, porque o que semeamos, nós vamos colher. E eu faço esse desafio para você mudar de vida. Nesse domingo, 9 da manhã, derramamento do Espírito Santo diretamente do Monte Sião. E eu quero convidar você que vive aqui na Ilha da Madeira a estar aqui no Cenáculo. Traga a sua família, prepare a garrafa com água, porque juntos nós vamos nos colocar diante do altar de Deus e receber a maior bênção de todas, que é o Espírito Santo. Rua Doutor Brito Câmara 32, de frente à rotunda dos Bombeiros Sapadores do Funchal. O senhor, a senhora, vai comparecer nessa reunião que vai mudar a história da sua vida. E você não vai pagar nada, tá bem? 9 da manhã, aqui na Ilha da Madeira. Entretanto, aceda ao website igrejauniversal.pt e ali você obtém todas as informações a respeito do trabalho que nós realizamos na Igreja Universal. Tá certo? Nós voltaremos amanhã com o nosso programa. Que você tenha um excelente fim de semana. Fique bem e até lá.
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1: Deus quer manifestar a sua grandeza, a sua glória, a sua majestade, o seu infinito poder, amor, misericórdia, para com todos, mas para com todos os que são verdadeiramente sinceros, para com todos os que verdadeiramente manifestam essa fé. Então, quando você diz, ah, mas eu tenho fé, eu tenho ido na igreja. Ir na igreja não é manifestação de uma fé. É fácil ir na igreja. O difícil é rasgar o coração. Isso que é difícil. O difícil é a pessoa rasgar a alma e dizer, ó, meu Deus, é tudo ou nada. Ou vida ou morte, ou tudo ou nada. Eu estou aqui desesperado, eu não sei mais o que fazer da minha vida. Se o Senhor existe, fazer um desafio com Deus. Se o Senhor existe, eu quero vê-lo. Eu estou cego, eu não consigo vê-lo, eu quero vê-lo. Se você fizer isso, você vai ver a grandeza de Deus na sua vida. E é isso que tem que acontecer neste domingo. Porque quando nós estivermos lá no Monte Sião, o monte de Deus, o monte onde Deus vai passar a eternidade no seu repouso, vai repousar, aquele monte em que ficou registrado o sacrifício de Abraão, mostrou verdadeiramente que o coração dele não estava no seu filho, mas estava em Deus, e que mostrou o coração de Deus para conosco quando deu o seu único filho também no Monte Sião. E aí, amiga e amigo, quando você fizer isso com todas as suas forças, rasgar a sua alma, você pode ter certeza que o Espírito Santo vem imediatamente, porque ninguém, nem nos céus, nem na terra, lugar nenhum, há que deseja mais descer sobre você e fazer morada no seu coração do que o próprio Deus. Mas ele não pode fazer a sua parte. É você que precisa, é você que tem que clamar, é você que tem que buscar. Então ele diz assim, buscar-me-eis e me achareis. E me achareis. Ele garante. Mas quais são as condições? A condição é, quando me buscardes com todo o vosso coração, com todo o vosso coração. Não pode ter o coração dividido com nada e ninguém. É com todo o coração, toda a sua força, toda a sua mente, todo o seu coração, seu espírito, sua alma, seu corpo, tudo. Você vai desprezar tudo e todos naquele momento e está aqui a minha vida, meu Pai. Está aqui a minha vida, entregue, 100%. Quando você fizer isso, você pode ter certeza que o Espírito Santo vai descer sobre você e você vai saber disso. Você não vai precisar tirar dúvida com ninguém. Ele vai convencê-la, convencê-lo de que ele é ele mesmo. Então, é isso que nós aguardamos neste domingo aí, lá no Monte Sião.
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3: Olá, muito bom dia a todos. Hoje é o dia de você determinar qual é o gosto de vida, o gosto de situação que você quer. E receber nesse mês de agosto, nós estamos num novo mês, hoje o primeiro dia, e o jejum coletivo de hoje promete porque nós não vamos falar nada além do que está escrito na palavra de Deus. E na palavra de Deus fala que bendito sejas ao saíres e bendito sejas ao entrar. E que Deus conserve em paz aquele cujo propósito é firme, porque confia nele. Ora, não tem como não confiar em Deus ouvindo testemunhos como deste. o testemunho do Luís Filipe e da Maria Mendes. Veja que você vai ouvir que o Luís era uma pessoa que explodia com facilidade. Além de que tinha problemas de saúde nos seus pulmões e os médicos não encontravam solução. Ou seja, o problema dele era impossível. Mas quando ele começou a ver os testemunhos na televisão e foi até a igreja, ele entendeu que a sua vida poderia mudar. Assim como você está aqui na rádio e está a ouvir os testemunhos pela rádio. Há quanto tempo? Uma semana? Um mês? Um ano? Há mais do que isso? Hoje é o dia de você tomar a atitude que pela fé, muitas das vezes está impulsionado a fazer e não vem. Mas hoje será um dia diferente. Porque você, eu sei, você quer ter uma vida com gosto. Assista agora o testemunho e nós voltaremos daqui a pouco.
4: Eu, antes de entrar na igreja, portanto, era uma pessoa muito nervosa. Eu explodia por tudo, por exemplo, até se a minha esposa me dissesse qualquer coisa, eu explodia logo. Se outra pessoa qualquer me dissesse qualquer coisa que não fosse do meu agrado, eu explodia. Não aceitava. Eu só olhava para dentro de mim. Só era eu, mais ninguém. E depois eu emigrei, emigrei em 2006, para Luxemburgo. Em 2013, apanhei um problema grave de saúde nos pulmões, que eles, os pulmões ficaram completamente pretos. Porque os médicos até diziam que eu que tinha fumado milhares de cigarros na minha vida. Muitos exames fizeram tudo e mais alguma coisa, mas os pulmões, medicamentos, sempre com novos medicamentos, e eles, o pulmão não dava sinal de vida.
5: Quando um médico deu o diagnóstico da doença do meu marido, fiquei também muito, muito mal, muito abatida. Eu queria ajudá-lo e não tinha forças como. Eu não dormia, eu era só chorar.
4: O meu pior momento da minha vida estava mesmo lá no fundo mesmo, bateu mesmo no fundo do poço. Comecei a assistir aos programas da Record. Eu via outros testemunhos na Record e eu disse, se aquelas pessoas são curadas, porquê é que eu não serei também? Meti no GPS a morada e fui ao encontro. Conversei com o pastor, ele começou-nos a orientar e então começámos a agir a nossa fé, começámos a agir no nosso espírito, o meu espírito começou a mudar de dentro para fora. E depois eu andava no pulmonologista e ele disse, tens que ir para Estrasburgo, que é em França, que é um dos melhores hospitais de França de transplantes de pulmão. Mas quando lá chegámos, foi uma terceira vez que lá fomos. E a médica, era uma médica, mandou-me fazer os exames. Fiz os exames, tudo regularmente, tudo muito bem. E quando os exames vêm, a médica ficou surpreendida. Vi nela que ela alcançou qualquer coisa nela. E diz ela assim, o senhor está bem, eu não vejo cá nada, os seus pulmões estão normal, o senhor vai repetir os exames. Já estávamos na fé, e ao entregar-lhe os exames, diz ela, realmente o senhor já não vai ser operado. Veio a pandemia de Covid e eu apanhei o Covid. Estive em coma entre 5 a 6 dias.
5: Quando o médico me disse que o meu marido tinha o COVID e que ia entrar em coma, pedi a Deus para o meu marido.
4: Após aqueles dias, tiraram-me do coma. E, entretanto, eu deixei de andar, não andava. Que eu, para me deslocar para algum lado, ou me levava em braços ou numa cadeia de rodas. levaram-me para, que eu estava nos cuidados intensivos, e depois levaram-me para a enfermaria, para um quarto, isolado, sozinho, só eu e Deus. Eu assistia, na altura, às reuniões, eram online, que as igrejas fecharam.
6: O templo está vazio, não há ninguém aqui, as poltronas estão vazias, os cultos são online, mas o Espírito Santo está com cada um. Aí na sua casa, no hospital, onde quer que haja alguém unido conosco nessa fé, saiba que o Espírito Santo vai tocar na sua vida.
4: Todos os dias ouvi a reunião, eles agiam a minha fé constantemente. Um médico veio analisar a minha situação. E ele analisou, diz-me ele, olha, a tua recuperação é entre 4 a 5 meses. E ele não aceitei isso. Eu, sabendo o Deus grande que eu tinha, que eu servia, não aceitei, revoltei-me mesmo. O enfermeiro ia lá fazer fisioterapia, só lá foram 4 vezes fazer fisioterapia. Eu comecei a andar normal. Normalmente andar, fazia já as minhas coisas normais dentro do quarto. O médico chega lá ao pé de mim, diz-me, o senhor tal dia vai para casa. E eu respondi ao médico, não é daqui a 4 ou 5 meses? E não, o senhor já vai para casa. O senhor foi um milagre. E fica registado neste hospital como um milagre. Como o Senhor estava, como nós sabemos que o Senhor estava, o Senhor foi só um milagre, porque não podia acontecer outra coisa.
5: Quando o médico me disse que ele que estava curado, que já tinha alta, eu fiquei toda contente e agradeci a Deus.
4: Hoje estou bem, graças a Deus, de saúde, tenho forças para trabalhar, para fazer tudo e mais alguma coisa. Não andava, não fazia nada, estava... É como estava paralítico, hoje ando, corro, salto, brinco. Hoje faço tudo, graças a Deus. Fui batizado com o Espírito Santo, ele me deu paz, me deu tranquilidade, me deu saúde, me deu tudo que eu tenho hoje através do Espírito Santo. Para mim o Espírito Santo é tudo que eu tenho na vida. É a coisa melhor que eu tenho, não é carro, casa, bens, dinheiro, nada. Isso, nada, a mim não faz nada. Ele é a maior riqueza que eu tenho. Hoje sou feliz, graças a Deus.
3: Graças a Deus, que testemunho incrível. E você pode ser o próximo, você pode ter gosto, você pode também ter o gosto de contar as experiências maravilhosas e transformadoras que você pode ter com Deus. Não é uma experiênciazita, não é, eu vi uma luz, eu vi uma visão, eu vi um anjo, eu vi um sonho, e a sua vida continuar assim. Você aguenta mais um pouco a sua vida assim? Hoje é um dia que é um chamado para pessoas que não aguentam mais a sua situação e vão entrar por estas portas, a última porta, para invocar o poder do Deus dos impossíveis. Nós temos agora à sua disposição a linha do SOS espiritual e você pode ligar, pode fazer algum tipo de pergunta. Se ficou alguma questão nesses dias, você pode ligar, ligue e desabafe com um dos nossos atendentes do SOS espiritual. São pessoas de Deus, homens de Deus e mulheres de Deus, e que estão preparadas para poder lhe ajudar em qualquer situação, em qualquer questão. E logo a seguir você vai ouvir, depois do spot do SOS, o que está por detrás da causa impossível. Preste atenção, que nós vamos combater, porque aqui é a explicação do porquê está tão difícil a sua situação.
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7: Olá, Dona Fátima, como tem passado?
8: Tudo bem.
7: Dona Fátima, eu gostaria que a senhora começasse por nos explicar, por favor, como é que era a sua vida e que tipo de problemas é que a senhora passava.
8: Eu era uma pessoa muito triste, uma pessoa super negativa, na minha todos os níveis. Achava que não tinha sorte na vida, portanto, eu considerava-me desde miúda, portanto, que eu dizia, eu não tenho sorte, eu sou feia.
7: Portanto, desde nova considerava-se uma pessoa então complexada.
8: Muito complexada. Era uma pessoa tímida, às vezes refugiava-me, isolava-me, não é? Portanto, eu não conhecia Jesus, mas eu isolava-me e eu falava com ele sem saber que estava a falar com ele, não é?
7: Muitas procurava vezes. Uma resposta, no
8: uma
7: fundo.
8: Uma resposta, mas não sabia.
7: Havia alguma situação que pudesse ocasionar esses sintomas, problemas familiares, por exemplo, ou não? Era algo
8: não,
7: interior?
8: Era algo interior, penso que sim, é. Porque meus pais davam-se bem, a gente tinha uma vida boa, não é? Mais ou menos, portanto, não...
7: Era uma vida estável?
8: Estável, sim, sim.
7: Como é que foi depois a sua evolução? Portanto, entrou na adolescência, na idade adulta. Que problemas é que depois fizeram agravar o seu estado?
8: Sim, eu não conseguia ter um relacionamento com ninguém. Portanto, eu gostava sempre da pessoa errada. Eu era uma pessoa assim, então eu sentia-me muito frustrada nesse aspecto. Eu cheguei a um ponto que eu já não aguentava mais. Então eu isolava-me, eu tomava comprimidos a torto e direito para esquecer. Andava noutro mundo.
7: Era uma forma de amenizar ou de tentar amenizar a sua dor, Dona Fátima. Então, pode-se dizer que a Dona Fátima nunca foi feliz nesse aspecto antes de chegar ao centro de ajuda?
8: Não, não.
7: Como é que foi o seu encontro com Deus?
8: E sim, uma senhora levou-me à igreja, portanto ela já não andava.
7: Foi convidada, então?
8: Foi convidada, foi. Ela andava-me a dizer, eu queria ir, mas não tinha força. Às vezes assim, eu vou ir. Chegava só o dia e já não ia. E até que um dia...
7: Acedeu realmente.
8: Ela viu que eu gostava mesmo no fundo do poço, porque ela conhecia o jovem.
7: Como é que foi depois, entretanto, a sua libertação, Dona Fátima? Naquela primeira vez, naquele dia.
8: Ai, senti uma paz. Eu acho que foi tão bom, tão bom.
7: O que é que lhe deu a certeza de que seria o caminho certo, o centro de ajuda?
8: Eu só me sentia bem lá. Eu ligava à rádio, punha o copinho d'água, ouvia. Ai, aquilo era tão bom. Eu sentia uma força.
7: Um alívio.
8: Um alívio, sim, foi muito bom.
7: O seu processo de libertação, Dona Fátima?
8: Eu comecei a ganhar aos pouquinhos confiança em mim, não é? Sempre na luta, não é? Também sempre ia lutando e lutando.
7: Hoje como é que a senhora está?
8: Hoje sinto-me bem, sinto-me feliz. Hoje tenho paz.
7: Pode finalmente considerar-se uma pessoa feliz?
8: Sim, sinto. Tenho um homem que eu amo e que me ama, que é muito importante. Entretanto, também Deus pôs-o no meu caminho.
7: Aqueles problemas interiores foram completamente ultrapassados?
8: Fora,
7: é uma pessoa equilibrada hoje.
8: Sou.
2: O que é uma causa impossível? Situações e problemas que não podem ser solucionados por mão humana e causam preocupação, frustração e desespero. Há exemplos bíblicos do que fazer em meio a uma causa impossível. Santificai um jejum. Convocai uma assembleia solene. Congregai os anciãos e todos os moradores desta terra, na casa do Senhor vosso Deus, e clamai ao Senhor. Então o Senhor mostrou-se zeloso da sua terra e compadeceu-se do seu povo. Todos os que têm uma causa impossível, na saúde, na vida financeira, espiritual ou familiar. Neste sábado, estaremos em um jejum coletivo. Porque tudo é possível àquele que crê.
3: Entendeu? Por que é que você tem que orar e jejuar? Entendeu porque é que Deus abençoa tanto aqueles que têm um propósito firme com Ele? Entendeu porque é que você pode ter um mês de agosto diferente e não de desgosto? Se todos os anos têm se repetido, desgosto atrás de desgosto, esse ano será diferente. No sábado tem muita coisa que fecha, tem muita coisa que entra de férias, tem muito pessoal cujo você precisava de ajuda que entra de folga. Mas aqui na Igreja Universal, no jejum coletivo, nós invocamos um Deus cujo seu Filho Jesus disse: o meu Pai trabalha até hoje e eu também trabalho. E nós vamos trabalhar para lhe ajudar a sair dessa situação. Nós vamos agora ao quadro do Pão Nosso para 365 dias, que diz assim: coragem em ação. Então falou Josué ao Senhor: no dia em que o Senhor entregou os amorreus nas mãos dos filhos de Israel, e disse na presença dos israelitas: sol, detém-te em Gibeão, e tu, lua, no vale de Aijalon. E o sol se deteve e a lua parou, até que o povo se vingou dos seus inimigos. Não está isto escrito no livro dos justos? O sol, pois, se deteve no meio do céu e não se apressou a pôr-se quase um dia inteiro. O sol já estava alto e a batalha ainda não havia chegado ao fim. E naquela época, obviamente, não havia luz elétrica nem arma de fogo. Uma batalha no escuro era uma situação que Josué precisava de evitar. Várias vezes o Senhor ordenou a Josué ser forte e corajoso. E naquele momento, aquela hora, era a hora de praticar isso. Veja que hoje sabemos que quem parou foi a terra. Não foi o sol ou a lua. Quer dizer, mesmo sem falar as palavras certas, a sua fé moveu a mão de Deus para alcançar o resultado que ele queria. Ele não teve medo de falar na frente do exército inteiro. Também era a sua certeza que correu o risco de ser descredibilizado caso não acontecesse. Mas ele sabia que aconteceria o que ele determinou. Você está preparado? Está preparado para determinar hoje o resultado que você deseja nesse mês de agosto? Porque nós estamos preparados. Nós consagramos um azeite durante toda a semana e nesta viragem do mês, da meia-noite de ontem para hoje, sábado, nós consagramos o azeite e nós vamos estar aqui e vamos lhe dar um pouco desse azeite para que você venha se ungir e poder determinar, na certeza de fé, sem erro, de que esse mês de agosto você receberá a resposta que você tanto precisa. O impossível vai acontecer. Você será uma bem-aventurada ao entrar no mês de agosto, porque o poder da palavra será invocado e milagres, respostas e paz vão acontecer aqui no dia de hoje. 7:30 da manhã, daqui a pouco, prepare-se, prepare o seu pano de saco, abra o jejum, traga o seu pedido e venha clamar conosco neste jejum coletivo. Aqui na rua Dr. Brito Câmara, número 32, em frente da rotunda dos bombeiros sapadores do Funchal, no cenáculo da Madeira. Hoje vai ser uma bênção. Hoje vai ser o que essa música conta, o que essa música fala. Hoje o meu milagre vai chegar. Deus abençoe e até já.

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1: Arrancou ontem a 39ª edição da Semana Gastronómica de Machico, transformando a Baía da Cidade num ponto de encontro para a gastronomia, a animação e muita música. O certame reúne dezenas de expositores de restauração e bebidas, promovendo os mais típicos sabores regionais. A iniciativa prossegue até ao próximo dia 9, com um programa diversificado de concertos, de animação e atividades para todas as idades. O Presidente da Câmara, Hugo Marques, referiu à Rádio Zarco que a edição deste ano apresenta um conceito diferente, desafiando as pessoas a visitarem a feira.
2: O conceito que eu criei, como que eu idealizei para o evento, está montado no terreno. A ideia era esta. E a ideia era fazer algo diferente. Diferente será o convite que eu faço e que as pessoas venham ver se este diferente será realmente melhor. Na minha ideia, é melhor. E está tudo montado para que seja uma melhor experiência para quem nos visita. Portanto, o espaço está montado com este objetivo, de criar uma experiência melhor para quem visita Machico. O meu desafio que eu lanço a todos que nos ouvem é venham ver.
1: Ver, mas também ouvir, porque, uma vez mais, a gastronómica mexiquense tem um enorme rol de nomes famosos que vão subir ao palco nos próximos 10 dias.
2: Eu realço o meu gosto pessoal, os Blasted Mechanism, que realmente é uma banda do meu gosto pessoal, e acho que vai ser um bom momento aqui neste evento, um momento diferente, e obviamente a Semana Gastronómica dá esta possibilidade, que é para públicos diferentes e termos 10 dias permite jogar com os gostos de diversas pessoas. Atenção, nós vamos ter um dia de fado com o Emanuel Soares, vamos ter um dia de um artista subejamente conhecido por várias gerações, como Jorge Ferreira. Temos a fechar quase no sábado os icónicos GNR. Portanto, a verdade é que temos, de facto, e temos a Nena, a primeira vez que vai atuar na Madeira. Portanto, a verdade é que conseguimos a nível nacional reunir artistas que permitem diversos públicos, mas também complementados com artistas locais e regionais de grande qualidade, dos quais eu também sou fã, de alguns, Pilhares de Benger, os Dulo, que vão atuar, vão abrir o GNR no último sábado do evento, entre outros.
1: Hugo Marques, a Semana Gastronómica de Machico vai prolongar-se até ao próximo dia 9. A variação do PSD na Câmara Municipal de Machico acusa o Executivo Socialista de falta de transparência e de desrespeito pela oposição na forma como conduz a elaboração e aprovação das atas das reuniões do Executivo, considerando que os documentos oficiais deixam de refletir com rigor os debates realizados. Em comunicado, os vereadores social-democratas afirmam que a ata da última reunião lhes foi enviada apenas cerca de 24 horas antes da sessão seguinte, o que defende e impossibilitou uma análise cuidada do documento. Ainda assim, garantem ter apresentado dezenas de propostas de alteração destinadas não apenas a corrigir aspectos formais, mas sobretudo a assegurar que a ata reproduzisse fielmente as intervenções efetuadas durante a reunião. Segundo o PSD, o Presidente da Câmara, Hugo Marques, e a maioria socialista alegaram não ter tido tempo para analisar os contributos, optando por submeter a ata à votação sem acolher qualquer das alterações sugeridas. Os vereadores da oposição sustentam que as propostas incidiam sobre matérias politicamente relevantes e não alertavam e não alteravam o sentido das intervenções. Como exemplo, apontam a discussão sobre o acidente mortal ocorrido numa obra em Machico, defendendo que a ata deveria mencionar o pedido de acesso ao relatório da obra relativo ao cumprimento das regras de segurança. Outro caso referido prende-se com intervenções relativas ao Vale do Meio, onde, segundo o PSD, deveria ficar explícito que as terras provenientes das obras estavam a deslizar para propriedades vizinhas, podendo causar prejuízos. A variação social-democrata refere ainda a necessidade de clarificar o debate sobre a aquisição de areia para o mercado quinhentista, incluindo referências à empresa fornecedora ao transporte do material por viaturas municipais e ao valor superior a 8 mil euros da aquisição. Para o PSD, estas situações demonstram que as atas apresentam omissões e simplificações de intervenções politicamente relevantes, razão pela qual os vereadores votaram contra a sua aprovação.
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1: Arrancou ontem a 39ª edição da Semana Gastronómica de Machico, transformando a Baía da Cidade num ponto de encontro para a gastronomia, a animação e muita música. O certame reúne dezenas de expositores de restauração e bebidas, promovendo os mais típicos sabores regionais. A iniciativa prossegue até ao próximo dia 9, com um programa diversificado de concertos, de animação e atividades para todas as idades. O Presidente da Câmara, Hugo Marques, referiu à Rádio Zar que a edição deste ano apresenta um conceito diferente, desafiando as pessoas a visitarem a feira.
2: O conceito que eu criei, como que eu idealizei para o evento, está montado no terreno. A ideia era esta. E a ideia era fazer algo diferente. Diferente será. O convite que eu faço é que as pessoas venham ver se este diferente será realmente melhor. Na minha ideia, é melhor. E está tudo montado para que seja uma melhor experiência para quem nos visita. Portanto, o espaço está montado com este objetivo, de criar uma experiência melhor para quem visita Machico. O meu desafio que eu lanço a todos que nos ouvem é venham ver.
1: Ver, mas também ouvir, porque, uma vez mais, a gastronómica mexiquense tem um enorme rol de nomes famosos que vão subir ao palco nos próximos 10 dias.
2: Eu realço o meu gosto pessoal, os Blasted Mechanism, que realmente é uma banda do meu gosto pessoal, e acho que vai ser um bom momento aqui neste evento, um momento diferente, e obviamente a Semana Gastronómica dá esta possibilidade, que é para públicos diferentes, e termos 10 dias permite jogar com os gostos de diversas pessoas. Atenção, nós vamos ter um dia de fado com o Emanuel Soares, vamos ter um dia de um artista subejamente conhecido por várias gerações, como Jorge Ferreira. Temos a fechar quase no sábado os icónicos GNR. Portanto, a verdade é que temos, de facto, temos a Nena, a primeira vez que vai atuar na Madeira. Portanto, a verdade é que conseguimos a nível nacional reunir artistas que permitem diversos públicos, mas também complementados com artistas locais e regionais de grande qualidade, dos quais eu também sou fã, de alguns, Pilhares de Banger, os Dulo, que vão atuar, vão abrir o GNR no último sábado do evento, entre outros.
1: Hugo Marques, a Semana Gastronómica de Machico vai prolongar-se até ao próximo dia 9. A variação do PSD na Câmara Municipal de Machico acusa o Executivo Socialista de falta de transparência e de desrespeito pela oposição na forma como conduz a elaboração e aprovação das atas das reuniões do Executivo, considerando que os documentos oficiais deixam de refletir com rigor os debates realizados. Em comunicado, os vereadores social-democratas afirmam que a ata da última reunião lhes foi enviada apenas cerca de 24 horas antes da sessão seguinte, o que defende e impossibilitou uma análise cuidada do documento. Ainda assim, garantem ter apresentado dezenas de propostas de alteração destinadas não apenas a corrigir aspectos formais, mas sobretudo a assegurar que a ata reproduzisse fielmente as intervenções efetuadas durante a reunião. Segundo o PSD, o Presidente da Câmara, Hugo Marques, e a maioria socialista alegaram não ter tido tempo para analisar os contributos, optando por submeter a ata à votação sem acolher qualquer das alterações sugeridas. Os vereadores da oposição sustentam que as propostas incidiam sobre matérias politicamente relevantes e não alertavam e não alteravam o sentido das intervenções. Como exemplo, apontam a discussão sobre o acidente mortal ocorrido numa obra em Machico, defendendo que a ata deveria mencionar o pedido de acesso ao relatório da obra relativo ao cumprimento das regras de segurança. Outro caso referido prende-se com intervenções relativas ao Vale do Meio, onde, segundo o PSD, deveria ficar explícito que as terras provenientes das obras estavam a deslizar para propriedades vizinhas, podendo causar há prejuízos. A variação social-democrata refere ainda a necessidade de clarificar o debate sobre a aquisição de areia para o mercado quinhentista, incluindo referências à empresa fornecedora ao transporte do material por viaturas municipais e ao valor superior a 8 mil euros da aquisição. Para o PSD, estas situações demonstram que as atas apresentam omissões e simplificações de intervenções politicamente relevantes, razão pela qual os vereadores votaram contra a sua aprovação.
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e também em simultâneo com a Rádio Palmeira em 96.1 FM. Com certeza que esta tarde vai ser uma tarde verdadeiramente especial, com momentos inesquecíveis e ao lado de quem mais apreciam. Com certeza que vamos juntinhos fazer desta tarde uma tarde cheia de muita boa música, boas energias e, sem dúvida, grandes celebrações. Já sabem, é um prazer ter a vossa companhia e hoje estamos prontinhos para trazer muita boa música, muito divertimento e bons momentos para animar a vossa tarde. Queríamos também, uma vez mais, cumprimentar a todos os nossos imigrantes espalhados pelo mundo. É sempre um prazer saber que estão todos desse lado a nos fazer companhia. Já sabem, preparem-se para uma tarde recheada de sucesso.

0: Vamos juntinhos, lado a lado. Eu e você até bem pertinho às 17 horas. Com muita alegria, muita energia. E também com muita vontade de fazer você feliz. Uma boa tarde a todos vocês. Desde já, muito obrigado por estar desse lado. Não vai se arrepender. Vai ser, com certeza, 4 horinhas de muita alegria. Queremos agradecer uma vez mais por estar desse lado. Esperamos que tenham uma excelente tarde na nossa companhia. Um bem-aja a todos vocês. Muito boa tarde a toda a nossa Ilha da Madeira, Porto Santo, Açores, Portugal Continental. E um grande, grande abraço deste que vos fala, Júlio Pereira, para todos os nossos imigrantes. Uma vez mais, sejam todos bem-vindos e vamos iniciar o nosso programa de Música Pedida.
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0: Estamos na travessa do Pico da Igreja São Martinho. Josezinha e João Henrique estão a celebrar neste sábado os seus 52 aninhos de casamento. Muita alegria, muita felicidade e também muita festa. Todos a enviar os parabéns a este casal que ao longo da vida estão muito juntinhos, com muita felicidade e também com muita alegria. Os parabéns e a música é essa dos seus filhos, Tânia e companheiro Avelino, Roberto Felipe, Pedro e esposa ausentes, dos netos Vítor, Gonçalo, Francisco e Mateus ausentes e também da bisneta Bianca, suas cunhadas Gorete e Suzy e também mais duas amigas, Eulália e Paulinha. Todos a enviar um grande, grande abraço com votos de muitas felicidades à Josezinha e João Henriques e que permaneçam juntinhos com muita alegria, muita felicidade por muitos e longos anos.

Novamente até à travessa do Pico da Igreja em São Martinho, Josezinha e João Henrique estão a festejar com muita alegria os seus 52 aninhos de casamento. Estão a receber a música e os parabéns com muito amor, muito carinho por parte dos seus filhos, Tânia e companheiro Avelino, Roberto Felipe, Pedro e esposa Ozentes, netos Vítor Gonçalo, Francisco e Mateus Ozentes e também da bisneta Bianca, suas cunhadas Goreta e Suzy e mais duas amigas, Eulália e Paulinha, todos a felicitar este casal com votos de muitos aninhos, juntinhos, com muito amor e também com muita alegria.

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4: Josezinha e João Henrique estão a celebrar hoje os seus 52 aninhos de casamento. Muita alegria na Travessa do Pico da Igreja em São Martinho. Continuo nesta tarde maravilhosa a receber a música e os parabéns por parte dos seus filhos, Tânia e companheiro Avelino, Roberto Felipe, Pedro e esposa ausentes, netos Vítor, Gonçalo, Francisco e Mateus, que estão ausentes também, e também da bisneta Bianca, suas cunhadas Goreta e Suzy e mais duas amigas, Eulália e Paulinha. Todos a felicitar este casal maravilhoso, com votos de muitos aninhos juntinhos, cheios de muito amor, muita alegria e também de muita felicidade.

Voltamos uma vez mais à Travessa do Pico da Igreja em São Martinho. Josézinho e João Henriques a celebrar os seus 52 aninhos de casamento. Continuam nesta tarde a receber os parabéns, agora por parte de um casal amigo e filhos ausentes, que não se esqueceram desta data tão especial na vida deste casal maravilhoso e por isso mesmo enviam mais este bonito tema para animar esta tarde com muita alegria e muita festa.

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3: Estamos na travessa do Pico da Igreja São Martinho. Josezinha e João Henrique estão a celebrar neste sábado os seus 52 aninhos de casamento. Muita alegria, muita felicidade e também muita festa. Todos a enviar os parabéns a este casal que ao longo da vida estão muito juntinhos, com muita felicidade e também com muita alegria. Os parabéns e a música é essa dos seus filhos, Tânia e companheiro Avelino, Roberto Felipe, Pedro e esposa ausentes, dos netos Vítor, Gonçalo, Francisco e Mateus ausentes e também da bisneta Bianca, suas cunhadas Gorete e Suzy e também mais duas amigas, Eulália e Paulinha. Todos a enviar um grande, grande abraço com votos de muitas felicidades à Josezinha e João Henriques e que permaneçam juntinhos com muita alegria, muita felicidade por muitos e longos anos.

Voltamos uma vez mais à Travessa do Pico da Igreja em São Martinho. Josezinha e João Henriques a celebrar os seus 52 aninhos de casamento. Continuam nesta tarde a receber os parabéns, agora por parte de um casal amigo e filhos ausentes que não se esqueceram desta data tão especial na vida deste casal maravilhoso e por isso mesmo enviam mais este bonito tema para animar esta tarde com muita alegria, muita festa.

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7: Josezinha e João Henrique estão a celebrar hoje os seus 52 aninhos de casamento. Muita alegria na Travessa do Pico da Igreja em São Martinho. Continuo nesta tarde maravilhosa a receber a música e os parabéns por parte dos seus filhos, Tânia e companheiro Avelino, Roberto Filipe, Pedro e esposa ausentes, netos Vítor, Gonçalo, Francisco e Mateus, que estão ausentes também, e também da bisneta Bianca, suas cunhadas Goreta e Suzy e mais duas amigas, Eulália e Paulinha. Todos a felicitar este casal maravilhoso, com votos de muitos aninhos juntinhos, cheios de muito amor, muita alegria e também de muita felicidade. Música.

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5: Estamos na travessa do Pico da Igreja São Martinho. Josezinha e João Henrique estão a celebrar neste sábado os seus 52 aninhos de casamento. Muita alegria, muita felicidade e também muita festa. Todos a enviar os parabéns a este casal que ao longo da vida estão muito juntinhos, com muita felicidade e também com muita alegria. Os parabéns e a música é essa dos seus filhos, Tânia e companheiro Avelino, Roberto Felipe, Pedro e esposa ausentes, dos netos Vítor, Gonçalo, Francisco e Mateus ausentes e também da bisneta Bianca, suas cunhadas Gorete e Suzy e também mais duas amigas, Eulália e Paulinha. Todos a enviar um grande, grande abraço com votos de muitas felicidades à Josezinha e João Henriques e que permaneçam juntinhos com muita alegria, muita felicidade por muitos e longos anos.

Voltamos uma vez mais à Travessa do Pico da Igreja em São Martinho. Josezinha e João Henriques a celebrar os seus 52 aninhos de casamento. Continuam nesta tarde a receber os parabéns, agora por parte de um casal amigo e filhos ausentes que não se esqueceram desta data tão especial na vida deste casal maravilhoso e por isso mesmo enviam mais este bonito tema para animar esta tarde com muita alegria, muita festa.

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6: Estamos nesta segunda hora do seu programa de Música Pedida. Já sabe, vamos juntinhos, lado a lado, eu e você até bem pertinho, às 17 horas. Lembrar que estamos em vídeo live nas páginas oficiais de Facebook, das nossas rádios, e queríamos desde já enviar um caloroso abraço a todos aqueles que estão na nossa companhia. Boa tarde a todos, divirtam-se, este é o seu programa favorito de Música Pedida.
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6: Estamos na travessa do Pico da Igreja. São Martinho, Josezinha e João Henrique estão a celebrar neste sábado os seus 52 aninhos de casamento. Muita alegria, muita felicidade e também muita festa. Todos a enviar os parabéns a este casal que ao longo da vida estão muito juntinhos, com muita felicidade e também com muita alegria. Os parabéns e a música é essa dos seus filhos, Tânia e companheiro Avelino, Roberto Felipe, Pedro e esposa Osentes, dos netos Vítor, Gonçalo, Francisco e Mateus Osentes e também da bisneta Bianca, suas cunhadas Gorete e Suzy e também mais duas amigas Eulália e Paulinha. Todos a enviar um grande, grande abraço com votos de muitas felicidades à Josezinha e João Henriques e que permaneçam juntinhos com muita alegria, muita felicidade por muitos e longos anos.

Voltamos novamente até à Travessa do Pico da Igreja em São Martinho. Josézinha e João Henrique estão a festejar com muita alegria os seus 52 aninhos de casamento. Estão a receber a música e os parabéns com muito amor, muito carinho, por parte dos seus filhos, Tânia e companheiro Avelino, Roberto Felipe, Pedro e esposa Ozentes, netos Vítor, Gonçalo, Francisco e Mateus Ozentes e também da bisneta Bianca, suas cunhadas Gorete e Suzy e mais duas amigas, Eulália e Paulinha, todos a felicitar este casal com votos de muitos aninhos juntinhos, com muito amor e também com muita alegria.

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4: Voltamos uma vez mais à Travessa do Bico da Igreja em São Martinho. Josezinha e João Henriques a celebrar os seus 52 aninhos de casamento. Continuam nesta tarde a receber os parabéns, agora por parte de um casal amigo e filhos ausentes que não se esqueceram desta data tão especial na vida deste casal maravilhoso e por isso mesmo enviam mais este bonito tema para animar esta tarde com muita alegria, muita festa.

casamento. Muita alegria na Travessa do Pico da Igreja em São Martinho. Continuo nesta tarde maravilhosa a receber a música e os parabéns por parte dos seus filhos, Tânia e companheiro Avelino, Roberto Filipe, Pedro e esposa ausentes, netos Vítor, Gonçalo, Francisco e Mateus, que estão ausentes também, e também da bisneta Bianca, suas cunhadas Goreta e Suzy e mais duas amigas, Eulália e Paulinha. Todos a felicitar este casal maravilhoso, com votos de muitos aninhos juntinhos, cheios de muito amor, muita alegria e também de muita felicidade.

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3: Voltamos uma vez mais à Travessa do Bico da Igreja em São Martinho. Josezinha e João Henriques a celebrar os seus 52 aninhos de casamento. Continuam nesta tarde a receber os parabéns, agora por parte de um casal amigo e filhos ausentes que não se esqueceram desta data tão especial na vida deste casal maravilhoso e por isso mesmo enviam mais este bonito tema para animar esta tarde com muita alegria, muita festa.

Estamos na Travessa do Pico da Igreja São Martinho. Josezinha e João Henrique estão a celebrar neste sábado os seus 52 aninhos de casamento. Muita alegria, muita felicidade e também muita festa. Todos a enviar os parabéns a este casal que ao longo da vida estão muito juntinhos, com muita felicidade e também com muita alegria. Os parabéns e a música é essa dos seus filhos, Tânia e companheiro Avelino, Roberto Felipe, Pedro e esposa Ausentes, dos netos Vítor, Gonçalo, Francisco e Mateus Ausentes e também da bisneta Bianca, suas cunhadas Gorete e Suzy e também mais duas amigas Eulália e Paulinha. Todos a enviar um grande, grande abraço com votos de muitas felicidades à Josezinha e João Henriques e que permaneçam juntinhos com muita alegria, muita felicidade por muitos e longos anos.

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8: Continuamos nesta tarde de sábado na Travessa do Pico da Igreja em São Martinho. Josezinha e João Henriques, que estiveram a celebrar os seus 52 aninhos de casamento, estão a agradecer uma vez mais a todos aqueles que se lembraram desta data tão especial na vida deste casal maravilhoso. Agradecem uma vez mais a música e os parabéns aos seus filhos, a Tânia e companheiro Avelino, ao Roberto Filipe, ao Pedro e a esposa ausentes, aos netos Vítor Gonçalves, Francisco e Mateus, que estão ausentes, e também agradeço com muito carinho à bisneta Bianca, suas cunhadas Gorete e Suzy, e também agradecem às suas duas amigas Eulália e Paulinha. Agradecem a todos em forma de música e por isso mesmo, com muito amor, muito carinho, lhe oferecem este bonito tema musical.

Continuamos nos agradecimentos na Travessa do Pico da Igreja em São Martinho. Josezinha e João Henriques, que estiveram a celebrar os seus 52 aninhos de casamento. Continuam a agradecer a música e os parabéns que todos lhe enviaram nesta data tão especial das suas vidas. Agradecer com muito amor e carinho a música e os parabéns a um casal amigo e filhos que estão ausentes, mas que sem dúvida não se esqueceram desta data tão especial. Por isso mesmo, agradecem através da música, enviando também um grande, grande abraço de agradecimento.

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2: Continuamos nos agradecimentos nesta tarde de sábado na Travessa do Pico da Igreja São Martinho. Josezinha e João Henriques, que estiveram a celebrar, a festejar com muita alegria os seus 52 aninhos de casamento. Estão a agradecer aos seus filhos, Tânia e companheiro Avelino, Roberto Felipe, Pedro e a esposa Ozentes, aos netos Vítor, Gonçalo, Francisco e Mateus Ozentes, também a agradecer à bisneta Bianca, suas cunhadas Gorete e Suzy, e também a agradecer às suas amigas Eulália e Paulinha por terem-se lembrado desta data tão festiva, tão especial nas suas vidas. Por isso mesmo agradecem através da música e agradecem também aproveitando para enviar um grande, grande abraço a todos.

Continuamos nesta tarde de sábado na Travessa do Pico da Igreja em São Martinho. Josezinha e João Henriques, que estiveram a celebrar os seus 52 aninhos de casamento, estão a agradecer uma vez mais a todos aqueles que se lembraram desta data tão especial na vida deste casal maravilhoso. Agradecem uma vez mais a música e os parabéns aos seus filhos, a Tânia e companheiro Avelino, ao Roberto Filipe, ao Pedro e a esposa ausentes, aos netos Vítor, Gonçalo, Francisco e Mateus, que estão ausentes, e também agradeço com muito carinho à bisneta Bianca, suas cunhadas Gorete e Suzy, e também agradecem às suas duas amigas Eulália e Paulinha. Agradecem a todos em forma de música, e por isso mesmo, com muito amor, muito carinho, lhe oferecem este bonito tema musical.

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7: Estamos já na terceira hora do seu programa de música pedida. Já sabe, vamos até bem pertinho às 17 horas. Com muita música, muita alegria e também com muita boa disposição. Lembrar também que estamos em vídeo live nas páginas de Facebook das nossas rádios. Passe por lá, dê o seu like, partilhe também o vídeo com os seus amigos e também com os seus familiares. Aproveitar também para enviar um grande abraço a todos aqueles que estão na nossa companhia. Boa tarde, divirtam-se.
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7: Continuamos nesta tarde de sábado na Travessa do Pico da Igreja em São Martinho. Josezinha e João Henriques, que estiveram a celebrar os seus 52 aninhos de casamento, estão a agradecer uma vez mais a todos aqueles que se lembraram desta data tão especial na vida deste casal maravilhoso. Agradecem uma vez mais a música e os parabéns aos seus filhos, a Tânia e companheiro Avelino, ao Roberto Felipe, ao Pedro e a esposa ausentes, aos netos Vítor, Gonçalo, Francisco e Mateus, que estão ausentes, e também agradeço com muito carinho à bisneta Bianca, suas cunhadas Gorete e Suzy, e também agradecem às suas duas amigas Eulália e Paulinha. Agradecem a todos em forma de música e por isso mesmo, com muito amor, muito carinho, lhe oferecem este bonito tema musical.

Continuamos nos agradecimentos na Travessa do Pico da Igreja em São Martinho. Josezinha e João Henriques, que estiveram a celebrar os seus 52 aninhos de casamento, continuam a agradecer a música e os parabéns que todos lhe enviaram nesta data tão especial das suas vidas. E agradecer com muito amor e carinho a música e os parabéns a um casal amigo e filhos que estão ausentes, mas que sem dúvida não se esqueceram desta data tão especial. Por isso mesmo, agradecem através da música, enviando também um grande, grande abraço de agradecimento.

Continuamos nos agradecimentos nesta tarde de sábado na Travessa do Pico da Igreja São Martinho. Josezinha e João Henriques, que estiveram a celebrar, a festejar com muita alegria os seus 52 aninhos de casamento. Estão a agradecer aos seus filhos, Tânia e companheiro Avelino, Roberto Felipe, Pedro e esposa Osentes, aos netos Vítor, Gonçalo, Francisco e Mateus Osentes. Também a agradecer à bisneta Bianca, suas cunhadas Gorete e Suzy, e também a agradecer às suas amigas Eulália e Paulinha por terem se lembrado desta data tão festiva, tão especial nas suas vidas. Por isso mesmo, agradecem através da música e agradecem também aproveitando para enviar um grande, grande abraço a todos.

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4: Continuamos nesta tarde de sábado na Travessa do Pico da Igreja em São Martinho. Josezinha e João Henriques, que estiveram a celebrar os seus 52 aninhos de casamento, estão a agradecer uma vez mais a todos aqueles que se lembraram desta data tão especial na vida deste casal maravilhoso. Agradecem uma vez mais a música e os parabéns aos seus filhos, a Tânia e companheiro Avelino, ao Roberto Filipe, ao Pedro e a esposa ausentes, aos netos Vítor, Gonçalo, Francisco e Mateus, que estão ausentes, e também agradeço com muito carinho à bisneta Bianca, suas cunhadas Gorete e Suzy, e também agradecem às suas duas amigas Eulália e Paulinha. Agradecem a todos em forma de música e por isso mesmo, com muito amor, muito carinho, lhe oferecem este bonito tema musical.

Continuamos nos agradecimentos na Travessa do Pico da Igreja em São Martinho. Josezinha e João Henriques, que estiveram a celebrar os seus 52 aninhos de casamento, continuam a agradecer a música e os parabéns que todos lhe enviaram nesta data tão especial das suas vidas. E agradecer com muito amor e carinho a música e os parabéns a um casal amigo e filhos que estão ausentes, mas que sem dúvida não se esqueceram desta data tão especial. Por isso mesmo, agradecem através da música, enviando também um grande, grande abraço de agradecimento.

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4: Continuamos nos agradecimentos nesta tarde de sábado na Travessa do Pico da Igreja São Martinho. Josezinha e João Henriques, que estiveram a celebrar, a festejar com muita alegria os seus 52 aninhos de casamento. Estão a agradecer aos seus filhos, Tânia e companheiro Avelino, Roberto Felipe, Pedro e esposa Ausentes, aos netos Vítor, Gonçalo, Francisco e Mateus Ausentes, também a agradecer à bisneta Bianca, suas cunhadas Gorete e Suzy e também a agradecer às suas amigas Eulália e Paulinha por terem se lembrado desta data tão festiva, tão especial nas suas vidas. Por isso mesmo, agradecem através da música e agradecem também aproveitando para enviar um grande, grande abraço a todos.

Continuamos nesta tarde de sábado na Travessa do Pico da Igreja em São Martinho. Josezinha e João Henriques, que estiveram a celebrar os seus 52 aninhos de casamento, estão a agradecer uma vez mais a todos aqueles que se lembraram desta data tão especial na vida deste casal maravilhoso. Agradecem uma vez mais a música e os parabéns aos seus filhos, a Tânia e companheiro Avelino, ao Roberto Filipe, ao Pedro e a esposa ausentes, aos netos Vítor, Gonçalo, Francisco e Mateus, que estão ausentes, e também agradeço com muito carinho à bisneta Bianca, suas cunhadas Gorete e Suzy, e também agradecem às suas duas amigas Eulália e Paulinha. Agradecem a todos em forma de música e por isso mesmo, com muito amor, muito carinho, lhe oferecem este bonito tema musical.

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3: Continuamos nos agradecimentos na travessa do Pico da Igreja em São Martinho. Josezinha e João Henriques, que estiveram a celebrar os seus 52 aninhos de casamento. Continuam a agradecer a música e os parabéns que todos lhe enviaram nesta data tão especial das suas vidas. E agradecer com muito amor e carinho a música e os parabéns a um casal amigo e filhos que estão ausentes, mas que sem dúvida não se esqueceram desta data tão especial. Por isso mesmo, agradecem através da música, enviando também um grande, grande abraço de agradecimento.

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3: Continuamos nos agradecimentos nesta tarde de sábado na Travessa do Pico da Igreja São Martinho. Josezinha e João Henriques, que estiveram a celebrar, a festejar com muita alegria os seus 52 aninhos de casamento. Estão a agradecer aos seus filhos, Tânia e companheiro Avelino, Roberto Felipe, Pedro e esposa Ozentes, aos netos Vítor, Gonçalo, Francisco e Mateus Ozentes, também a agradecer à bisneta Bianca, suas cunhadas Gorete e Suzy, e também a agradecer às suas amigas Eulália e Paulinha por terem-se lembrado desta data tão festiva, tão especial nas suas vidas. Por isso mesmo, agradecem através da música e agradecem também aproveitando para enviar um grande, grande abraço a todos.

Continuamos nesta tarde de sábado na Travessa do Pico da Igreja em São Martinho. Josezinha e João Henriques, que estiveram a celebrar os seus 52 aninhos de casamento, estão a agradecer uma vez mais a todos aqueles que se lembraram desta data tão especial na vida deste casal maravilhoso. Agradecem uma vez mais a música e os parabéns aos seus filhos, a Tânia e companheiro Avelino, ao Roberto Filipe, ao Pedro e a esposa ausentes, aos netos Vítor, Gonçalo, Francisco e Mateus, que estão ausentes, e também agradeço com muito carinho à bisneta Bianca, suas cunhadas Gorete e Suzy, e também agradecem às suas duas amigas Eulália e Paulinha. Agradecem a todos em forma de música, e por isso mesmo, com muito amor, muito carinho, lhe oferecem este bonito tema musical.

Continuamos nos agradecimentos nesta tarde de sábado na Travessa do Pico da Igreja São Martinho. Josezinha e João Henriques, que estiveram a celebrar, a festejar com muita alegria os seus 52 aninhos de casamento. Estão a agradecer aos seus filhos, Tânia e companheiro Avelino, Roberto Felipe, Pedro e esposa Ausentes, aos netos Vítor, Gonçalo, Francisco e Mateus Ausentes, também a agradecer à bisneta Bianca, suas cunhadas Gorete e Suzy, e também a agradecer às suas amigas Eulália e Paulinha por terem lembrado desta data tão festiva, tão especial nas suas vidas. Por isso mesmo, agradecem através da música e agradecem também aproveitando para enviar um grande, grande abraço a todos.

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1: E pronto, meus amigos, chegamos ao término desta fantástica emissão de hoje de música pedida. Foi sem dúvida um enorme prazer estar aqui estas 4 horas a vos fazer companhia, a vos dar música, alegria e muita festa. Já sabem, voltaremos amanhã a partir das 13 horas com o seu programa favorito de música pedida. Tenha uma excelente tarde. Queremos enviar novamente aquele grande abraço cheio de carinho, cheio de amizade para todos os nossos imigrantes espalhados pelos 4 cantinhos do mundo. Um grande abraço também para todos os nossos ouvintes na nossa Ilha da Madeira, Porto Santo, Açores, Portugal Continental e a todos quantos nos escutam. Obrigado pela vossa companhia. É sempre um prazer estar aqui. Um bem-aja a todos vocês. Fiquem bem. E não esqueçam nunca de fazer alguém feliz. Um abraço e até amanhã.

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0: Estamos de volta a Machico para o segundo dia de Semana Gastronómica com a 89.6 FM para Machico e a 106.8 FM para o Funchal.
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0: Agora em direto é até às 8 da noite. Sejam bem-vindos, bom fim de semana, o destino é Machico. Daqui a pouco vamos avançar já com a programação para este segundo dia de Semana Gastronómica, já na 39ª edição. Mais uma vez, bem-vindos e bom fim de semana com a Clube FM.

0: 18:10.
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1: Este é o som da tua Clube FM e Rádio Zarco 89.6, em direto a partir da Promenade de Machico, neste segundo dia de semana gastronómica. Para hoje, a programação reserva, daqui a pouco, os Camacho Fons, também Chef João Luz, na experiência gastronómica que acontece no Forte de Nossa Senhora do Amparo, será por volta das 19:30. Hoje é o Chef João Luz, do restaurante Vista, do Hotel Porto Bay.

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E vamos estar por aqui até ao último dia desta Semana Gastronómica. Entretanto, para hoje, dia 1 de agosto, podemos contar com o Grupo Folclore de Machico às 8 da noite. Ainda atuação de Live Brisk Band. Temos também DJ Sérgio Jesus no palco 2 a partir da meia-noite, mas antes, cabeça de cartaz, precisamente Nena. E olha, antes que os croquetes acabem, vamos ouvir a Nena nesta emissão da Clube FM. Boa tarde, bom fim de semana.

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1: E já estamos com um bom ambiente aqui na Promenade de Machico. Neste segundo dia de Semana Gastronómica, o convite está feito. Estamos à vossa espera ainda com um grande programa para este 1º de Agosto. Este é o som da tua Clube FM em direto.

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0: Faltam agora 18 minutos para as 7 da tarde neste direto que está a ser feito a partir de Machico, no segundo dia de Semana Gastronómica, uma organização da Câmara Municipal de Machico com a 106.8 FM para todo o Funchal e o 89.6 para o Conselho de Machico. Esta hora está a decorrer também a atuação dos Camacho Alfones. A destacar, por volta das 19h30, a experiência gastronómica hoje com o chefe João Luís do restaurante A Vista do Hotel Porto Bay. Há ainda as atuações em palco às 8 da noite, o grupo de folclore de Machico, Live Brisk Band, ainda DJ Sérgio Jus no palco 2. É também uma das novidades para esta edição e ainda o cabeça de cartaz para este sábado, Nena, a não perder.
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0: Ainda a destacar o transporte gratuito cedido pela Câmara Municipal do Funchal a sair de diversos pontos do Conselho de Machico. Há também informações em relação ao trânsito saída preferencial Machico Norte para aceder a toda esta zona. Portanto, apareçam, nós estamos à vossa espera. Mais uma grande tarde, noite de fim de semana, hoje sábado 1 de agosto, aqui em Machico.

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0: Faltam agora 10 minutos para as 7 da tarde, este final tarde de sábado 1 de agosto, e é também o segundo dia de Gastronómica de Machico, 39ª edição. E hoje, com mais um dia cheio de coisas boas, tanto para saborear como também para ouvir, nos dois palcos, no palco principal e também no palco 2. É uma das novas introduções nesta Semana Gastronómica, está mesmo aqui ao nosso lado, e hoje conta também com uma seleção musical a partir da meia-noite, a rondar os anos 80 e 90, o DJ Sérgio Jesus.
1: 18:51.
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0: E é verdade, este é o som da Clube FM, e estamos em direto da Promenade de Machico, neste simultâneo também com 89.6, a Rádio Zarco, rádio do Conselho de Machico. Boa tarde, bom fim de semana.

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2: 23 graus.
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4: A Madeira coloca dois concelhos entre os 50 municípios mais procurados para comprar casa em Portugal, segundo os dados do segundo trimestre deste ano divulgados pelo Idealista. Santarém ocupa a 28ª posição do ranking, com um preço mediano de 312 mil euros, enquanto Porto Nias surge no 50º lugar, registando um preço mediano de 216 mil euros. O estudo revela que em 30 dos 50 municípios com maior procura para aquisição de habitação, os preços medianos situam-se abaixo dos 300 mil euros, representando 60% do ranking. A tendência demonstra que a procura está cada vez mais distribuída pelo território nacional, estendendo-se para mercados fora das grandes áreas metropolitanas. Na Madeira, o Porto Nias destaca-se por apresentar um valor abaixo da fasquia dos 300 mil euros, posicionando-se entre as opções mais acessíveis do país e entre os concelhos com maior procura. Já Santana ultrapassa ligeiramente esse limite, refletindo o mercado ainda competitivo face a outras regiões. A Madeira registrou nesta última semana um total de 71 acidentes de aviação. Segundo o balanço semanal do Comando Regional da Polícia de Segurança Pública, o Funchal foi o concelho com mais sinistros registados, num total de 17 acidentes. Santa Cruz registrou 14, Machico 11, Porto Nias 8, Câmara de Lobos 6, Ribeira Brava 3 foram os concelhos mais sinistrados. Este número de sinistros resultou um total de 26 feridos ligeiros. No âmbito das operações de fiscalização rodoviária, a polícia deteve 8 pessoas por crimes rodoviários. A maioria das detenções, 6, devem-se à condução sob efeito do álcool, e 2 pessoas foram detidas por conduzirem sem habilitação legal.
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2: 7 horas e 6 minutos. Machico, boa tarde. Semana Gastronómica. Estamos à vossa espera hoje, um de hoje, até às 2 da manhã.

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6: E a verdade é destino obrigatório, Machico, até o próximo dia 9 de agosto, a 39ª Semana Gastronómica, com a 106.8 para todo o Funchal e 89.6 para o Conselho de Machico, e agora com Rema, Calm Down.

0: Entretanto, vale a pena lembrar que daqui a pouco arranca a segunda experiência gastronómica nesta Semana Gastronómica de Machico, hoje com o chefe João Luz, do restaurante A Vista, o Hotel Porto Bay, aqui também presente. Tudo irá acontecer no Forte de Nossa Senhora do Amparo.
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0: Em destaque ainda para o dia de hoje e a partir das 10 da noite, Nena, no palco principal da Semana Gastronómica. Sejam bem-vindos. Bem-vindos.

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0: Estamos praticamente 20 minutos das 8 da noite aqui na 106.8. Nesta emissão que está a ser feita a partir de Machico em simultâneo também, 89.6 para todo o concelho de Machico, na Semana Gastronómica, neste segundo dia de Gastronómica de Machico. Já te falei ainda do programa para hoje, vamos ter daqui a pouco, já está a acontecer também ali no Forte de Nossa Senhora do Amparo, as experiências gastronómicas hoje com o chefe João Luz, do restaurante Vista. Vamos ter ainda as atuações do Grupo Folclore de Machico, também Live Brisk Band pelas 9 da noite e, é claro, no palco principal, Nena, às 10. Para fechar o dia de hoje, e porque é fim de semana, vamos reviver bons velhos tempos, e essa é uma onda que eu também gosto, e por isso recebo aqui comigo o Sérgio Jesus, que é quem vai controlar então aqui este palco 2, uma das inovações para este ano, para a Semana Gastronómica. Sérgio, antes de mais, boa tarde. Tudo pronto para esta atuação aqui? Estamos em casa, estamos a jogar em casa.
1: Olá, boa tarde. É verdade, em casa, na minha terra, e vamos tentar fazer uma coisa diferente também para, portanto, para também dar uma certa variedade musical à festa. E acho que é um tema que diz muito a muita gente. Decidi ir por aí, fazer uma noite diferente, anos 90, 2000, muita coisa. Temos muita coisa planeada para...
0: Música
1: para
0: não falta para essas alturas.
1: Não falta, é verdade. É aquela altura em que parecia que não precisávamos de dormir.
0: Ou Sérgio, tu que andas na noite e também com os eventos, através do CAC, por exemplo, sentes que há uma boa aceitação também para este género musical, e até mesmo pelos mais novos ali a rondar os 80, 90 e anos 2000.
1: É verdade, é bastante curioso, porque noto ao longo destes tempos, noto uma certa... Portanto, uma certa evolução, no sentido que antigamente, há uns anos atrás, iam muito, muito, muito 80s, agora vejo também uma aceitação nos 80s, 90s, 2000, já começam, parecendo que não, já são músicas que já têm 30 anos.
0: Exato, fazendo bem as contas.
1: É verdade. E acho que diz muito a muita gente, e é também uma era do revenge, uma era muito, muito específica, e acho que vai ser engraçado para hoje.
0: Sérgio, já sabemos o que é que esta Semana Gastronómica nos oferece, e também o público que consegue arrastar. Para hoje, expectativas lá em cima?
1: Lá em cima onde?
0: Lá em cima, quando eu digo lá em cima, no topo mesmo. E isto porque ontem, depois dos 4h30, esta zona aqui também estava bem, bem preenchida.
1: Olha, antes de mais nada, fico muito feliz. Por acaso, foi uma sugestão minha este segundo palco.
0: Olha, aí está uma novidade que eu não sabia. Tenho andado aqui a falar desta inovação. Ainda ontem o Sr. Presidente da Câmara falou, e bem, e porque se consegue criar aqui duas áreas diferentes, e fico satisfeito por saber.
1: Sim, foi uma sugestão, porque eu tive uma experiência há uns 2 anos atrás, e acho que as coisas depois demoram algum tempo a sair da banda para o DJ. Acho que é muito mau para os DJs, não é? Não.
0: Exato.
1: É
0: para mim. E para o público também.
1: E para o público. E isto é uma ideia que, por acaso, que sugeri, e ainda bem que fui aceita.
0: E porque ontem o concerto acabou ali, e eles foram extremamente pontuais, por volta da meia-noite, se calhar um pouco menos, e logo aqui já estava a arrancar o DJ. Eu quero dizer, não houve uma dispersão de público.
1: Claro, e eu acredito que essa é a forma correta, portanto, para dar uma simbiose, e também para ajudar aqui a parte dos bares, para o pessoal se concentrar. E acho que, por acaso, não tive a oportunidade de cá vir ontem, mas
0: Posso dizer que foi muito bom.
1: Ainda bem.
0: E hoje há de ser também.
1: Penso que sim, e penso que tem tudo para funcionar bem desta forma assim.
0: Como diz a Nena, antes que os croquetes acabem, nós já vamos conseguir chegar a este lado. Diz uma coisa, uma das músicas que eu possa lançar aqui, por exemplo, aquele clássico que estou a ver aqui dos R.E.M., será uma das peças para passar hoje?
1: É possível. Eu vou ser...
0: Tens
1: mesmo,
0: olhar para a frente, não é?
1: Vou
0: um
1: ser mesmo muito sincero. Eu não costumo planear as minhas noites, isso aí. Portanto, tenho um género musical que sei que vou me cingir a ele, mas depois podemos ir por muita coisa. Podemos ir... Provavelmente vamos tocar muita coisa portuguesa também, vamos tocar muitos êxitos de dança, alguma brasileira, pá, tudo aquilo que marcou os anos 90, os 2000, depois consoante o público também, mas pá, pode tocar qualquer coisa.
0: Eu vou pegar aqui nos R.E.M., são também uns dos bons nomes que nós temos aqui nas décadas de 80 e 90, para fechar esta conversa. Agradeço. Meia-noite Cá estaremos. Para acompanhar estes 80s, 90s e 2000 aqui no Palco 2 da Gastronómica de Machico com o DJ Sérgio Jesus. Agora vais descansar um pouco.
1: Sim, vou. Pois, para voltar
0: Sérgio, muito obrigado. Olha, estamos a R.E.M. já a tocar com este Losing My Religion. Boa tarde e um bom fim de semana para ti, Sérgio.
1: Obrigado, Ivan.
0: Obrigado. Não esqueçam então, logo a partir das 10 da noite, Palco 2, é a atuação aqui do Sérgio Jesus. Apareçam.

0: Bom, eu não sei se já viste nas nossas redes sociais, mas estamos aqui com um belo cenário nesta Promenade de Machico, a acompanhar esta Semana Gastronómica, 39ª edição, com a Câmara Municipal de Machico, a tua Clube FM, em simultâneo com a Rádio Zarco.
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0: Estamos praticamente no final desta emissão, feita a partir da Promenade de Machico, todos os dias, e até ao próximo dia 9 deste mês, entre as 6 e as 8 da noite, para te levar tudo o que se passa nesta 39ª edição da Semana Gastronómica de Machico, com a Câmara Municipal de Machico. Estamos todos os dias em simultâneo com a 89.6 para o Concelho de Machico, através da 106.8 FM para todo o Concelho do Funchal. Já agora é saber que para hoje, já a partir das 8 da noite, podes contar com o Grupo Folclore de Machico no palco principal. Há ainda Live Risk Band, e às 10, Nena.
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2: 19:54.
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0: É verdade, só mesmo as que tu gostas. E depois da Nena, lá para meia-noite, DJ Sérgio Jesus, aqui no Palco 2. Da minha parte é tudo. Aproveitem, bom fim de semana. O destino é Machico. Apareçam, nós estamos à vossa espera. E voltamos amanhã às 6 da tarde.

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7: A Madeira registrou nesta última semana um total de 71 acidentes de aviação. Segundo o balanço semanal do Comando Regional da Polícia de Segurança Pública, o Funchal foi o concelho com mais sinistros registados, num total de 17 acidentes. Santa Cruz registrou 14, Machico 11, Porto Mês 8, Câmara de Lobos 6, Ribeira Brava 3, foram os concelhos mais sinistrados. Este número de sinistros resultou um total de 26 feridos ligeiros. No âmbito das operações de fiscalização rodoviária, a polícia deteve 8 pessoas por crimes rodoviários. A maioria das detenções, 6, devem-se à condução sob efeito do álcool e 2 pessoas foram detidas por conduzirem sem habilitação legal. Arrancou ontem a 39ª edição da Semana Gastronómica de Machico, transformando a Baía da Cidade num ponto de encontro para a gastronomia, a animação e muita música. O certame reúne dezenas de expositores de restauração e bebidas, promovendo os mais típicos sabores regionais. A iniciativa prossegue até ao próximo dia 9, com um programa diversificado de concertos, de animação e atividades para todas as idades. O Presidente da Câmara, Hugo Marques, referiu à Rádio Zar que a edição deste ano apresenta um conceito diferente, desafiando as pessoas a visitarem a feira.
8: O conceito que eu criei, como que eu idealizei para o evento, está montado no terreno. A ideia era esta. E a ideia era fazer algo diferente. Diferente será. O convite que eu faço é que as pessoas venham ver se este diferente será realmente melhor. Na minha ideia, é melhor. E está tudo montado para que seja uma melhor experiência para quem nos visita. Portanto, o espaço está montado com este objetivo, de criar uma experiência melhor para quem visita Machico. O meu desafio que eu lanço a todos que nos ouvem é venham ver.
7: Ver, mas também ouvir, porque uma vez mais a gastronómica mexiquense tem um enorme rol de nomes famosos que vão subir ao palco nos próximos 10 dias.
8: Eu realço o meu gosto pessoal dos Blasted Mechanism, que realmente é uma banda do meu gosto pessoal, e acho que vai ser um bom momento aqui neste evento, um momento diferente, e obviamente a Semana Gastronómica dá esta possibilidade, que é para públicos diferentes e termos 10 dias permite jogar com os gostos de diversas pessoas. Atenção, nós vamos ter um dia de fado com o Emanuel Soares, vamos ter um dia de um artista subejamente conhecido por várias gerações como Jorge Ferreira. Temos a fechar quase no sábado os icónicos GNR. Portanto, a verdade é que temos de facto, e temos a Nena, a primeira vez que vai atuar na Madeira. Portanto, a verdade é que conseguimos a nível nacional reunir artistas que permitem diversos públicos, mas também complementados com artistas locais e regionais de grande qualidade, dos quais eu também sou fã, de alguns, Pilhares de Banger, os Dulo, que vão atuar, vão abrir o GNR no último sábado do evento, entre outros.
7: Hugo Marques, a Semana Gastronómica de Machico vai prolongar-se até ao próximo dia 9.
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2: Prazer imenso estar com vocês novamente, porque estamos aqui sempre pensando em como falar com você uma palavra que traz conhecimento de Deus. E Ele quer te dar um novo coração. Ele não está satisfeito com esse coração que você tem vivido. Ele quer transformá-lo. E para isso, você tem que entregar a sua vida para Ele.
3: Que Deus abençoe vocês todos, que o Espírito Santo venha conduzir a nossa meditação, que o Espírito Santo use os testemunhos, a palavra e toda esta programação para abrir o entendimento seu. Porque o seu entendimento, como o meu, o nosso entendimento, se não tiver a percepção da vontade de Deus, a gente vai permanecer fazendo a nossa vontade. Consequentemente, iremos colher os frutos, os maus frutos da realização da nossa vontade. Então, a palavra de Deus, ela ilumina o entendimento da gente. Ela mostra o que está certo e o que está errado na nossa vida. E é por isso que Deus fala, insiste, tentando levar-nos a receber um novo pensamento, que é um novo espírito, um novo coração, que é um novo sentimento. Deus quer que nós pensemos como Ele pensa, de acordo com os pensamentos dEle. Deus quer que nós tenhamos um coração de acordo com o pensamento, de acordo com o coração dele, o sentimento dele. Mas ele não pode impor a vontade dele para nós, não. Ele sugere, ele ensina, ele orienta, ele aconselha, mas somente nós decidimos se aceitamos ou não, se queremos ou não. Porque a nossa vontade é soberana na nossa vida. Você sabia disso? E essa é a razão porque o ser humano sofre. Porque ele quer impor, ele quer fazer a vontade dele e impor também a vontade dele aos outros. Aí fica pior, aí é que as coisas se complicam mais. Mas Deus não. Deus, ele fala. Ele orienta, ele mostra, através da sua palavra, o que, que nós devemos fazer. O que, que nós devemos fazer. O que, que nós devemos escolher. Para que, então, se nós obedecemos a palavra dele, nós vamos colher os frutos da obediência. E os frutos da obediência são os melhores possíveis, são os melhores. É uma vida regalada, é uma vida abençoada. Mas, por outro lado, se nós quisermos impor a nossa vontade, fazer a nossa vontade, contrariando a vontade dele, nós vamos colher os frutos da nossa rebelião. E isso é que faz o ser humano sofrer. Eu queria que você entendesse esse texto, essa palavra aí. Assim diz o Senhor dos Exércitos: tornai-vos para mim, diz o Senhor dos Exércitos, e eu me tornarei para vós, diz o Senhor dos Exércitos. Três vezes Deus, identificando-se como o Senhor dos Exércitos, imagine que exército grande é esse, o Senhor dos Exércitos, disse: tornai-vos para mim, e eu me tornarei para vós outros, diz o Senhor dos Exércitos. É muito grande isso,
2: É,
3: né?
2: que ele apresenta-se como vai lutar por você, vai trazer a vitória para você. Não é interessante isso?
3: Não, é
2: O
3: aí ele.
2: próprio Deus ir à frente da sua vida, conquistando, né, a sua vitória, derrubando todos os inimigos, aquele coração sujo que você tinha. Ele vai lutando, vai te dando um novo coração.
3: É, então, veja só, isso aí, Esther, eu vejo como um casamento, é um casamento. Quando você se tornou para mim e eu me tornei para você, é justamente isso. Quando você confiou em mim a sua vida e eu confiei a minha vida para você, então nós nos tornamos um. Quer dizer, um atendendo à necessidade do outro. Mas agora aqui é Deus, você fazendo uma aliança com Deus, um casamento com Deus. Poxa, ele pode todas as coisas, inclusive mudar a sua vida, mudar a vida de quem quer que seja.
2: É, e o próprio Deus, né, que faz esse milagre. Ele só quer que você entregue para ele. Pronto, o resto é com ele, né? Mas ele fará.
3: É como pessoa, é como a farinha, né? A farinha de trigo, né? É entregue na mão da dona de casa. Então, a dona de casa pega aquela farinha, mistura com leite, sal e água, etc., etc., e faz o pão. Mas a farinha tem que estar o quê? Maleável. A farinha tem que estar fina, tem que estar em condições de ser manipulada. Assim é Deus. Quando nós nos colocamos diante e nos entregamos a Ele, então Ele vai usar o que nós entregamos, que é a nossa vida, e vai fazer de nós uma nova criatura. Tornai-vos para mim, e eu me tornarei para vós, diz o Senhor dos Exércitos. Entendeu, minha amiga, meu caro amigo? De repente você está na igreja, e esse aqui é um grande problema, né, Esther? Um grande problema, porque é uma ilusão. Às vezes a pessoa pensa o seguinte: ah, mas eu estou na igreja. Sim, você está na igreja, presente fisicamente, mas na sua alma você está lá fora. Não vale. Não pode ser você estar na igreja fisicamente e na alma, no espírito, ligado com outras coisas lá fora.
2: Ir no altar precisa sinceridade, né? A pessoa vai se humilhar diante de Deus e ser sincera: eu quero te seguir, eu quero mudar de vida, eu quero ser outra pessoa. Então ele pode dar um novo coração,
3: É, só ele é capaz de dar esse novo coração.
2: novos pensamentos.
3: Então, você, amiga e meu amigo, veja que a responsabilidade da sua vida, do seu futuro, é sua. Deus está pronto, de braços cruzados, esperando que você entregue-se para Ele. Se você se entrega, e o altar é o local de encontro, é o ponto de encontro, então Ele vem e lhe abraça. Aí sim, ele tem condições de mudar a sua vida, transformar a sua vida, fazer o milagre que a sua vida precisa. Mas você tem que se entregar para ele. Então, eu gostaria que você pensasse nisso. A sua vida não depende do pastor, da oração do pastor. A sua vida não depende de você frequentar uma igreja. Nada disso. A sua vida depende de você entregar a sua vontade, o seu eu, o desejo do seu coração, tudo você entregar para ele. Aliás, Jesus ensina no Pai Nosso, ele fala isso. No Pai Nosso, ele diz assim: venha o teu reino e seja feita a tua vontade. Quer dizer, a pessoa coloca-se a vida dela no reino de Deus e a vontade dele é feita. Mas isso só é possível quando você se volta para ele. Tornai-vos para mim, diz o Senhor, e eu me tornarei para vocês. É isso aí. Só depende de você. Cada um tem que fazer a sua parte. Então não adianta a pessoa estar na igreja e se iludir e pensar assim: ah, mas eu vou, já vou na igreja, eu sou fiel dizimista, sou fiel nisso, sou fiel, eu não roubo, eu não faço isso, eu não faço aquilo. Você não faz muita coisa, mas se você não entrega toda a sua vida, você não vai conseguir ter uma vida nova que Deus promete. Porque o Espírito Santo, o batismo com o Espírito Santo, o selo do Espírito Santo, é todo. Deus não nos tem dado o Espírito por medida, é tudo. Mas Ele só dá o Espírito Santo em toda a sua plenitude quando a pessoa entrega toda a sua plenitude. Mesmo com seus pecados, com seus erros, com seus defeitos, mesmo com tudo como ela está, Deus aceita você do jeito que você estiver. Mas você tem que colocar tudo no altar. Vamos essa matéria e voltamos já já.
1: O que Deus procura em alguém?
4: Eu não sabia falar com Deus. Então eu falei: olha, eu não sei se você existe mesmo. Eu não sei, eu não tenho acesso a você, não. Eu sou ruim. E se eu tivesse no lugar do Senhor, eu não me perdoaria, não, porque eu sou ruim. E se você realmente conhece eu mesmo, o que eu tenho de mais valioso, de mais precioso, que eu sempre carreguei comigo, eu te dou, que é a minha palavra. Se você fizer algo por mim, quando eu estiver em cima dessa terra, eu vou te servir. Nem se for arrastando.
5: Eu levantei as mãos e falei assim: meu Deus, essa mesma mão que tá levantando aqui é a mesma mão que eu pego cocaína, é a mesma mão que eu uso droga, eu uso crack. Essa boca aqui que eu tô falando é a mesma que eu vou lá e faço as coisas erradas. Esse corpo que eu tô aqui, olha a roupa, o jeito que eu tô. Por que que o Senhor me quer? Eu falei desse jeito com Deus. E naquele momento ele confirmou dentro de mim: é você que eu quero.
6: Eu sentei lá no fundo da igreja. Falei: meu Deus, agora é só eu e o Senhor. Ou o Senhor entra dentro de mim e me transforma. Eu vou voltar para as drogas, pai. Eu vou voltar para a rua. Eu não quero mais isso. E eu falei para Deus aquele dia: o Senhor sabe o quanto que eu fiz pro Satanás. O quanto eu servi o diabo. O quanto eu dei minha vida por ele. Se o Senhor for comigo, Pai, eu vou fazer o dobro, o triplo, vou dar minha vida 100% pro Senhor.
7: Eu caí de joelho na frente daquela televisão e falei: Deus, eu não acredito que o Senhor existe. Por tudo que eu tô passando, por tudo que eu vivi. Mas se realmente o que esse homem tá falando é verdade, me tira dessa situação. E ajude a perdoar quem me fez tanto mal.
8: Que eu dobrei meu joelho, que eu falei com o Senhor Jesus Cristo. Assim como ele teve misericórdia de Pedro, que estava afundando, que ele tivesse misericórdia de mim. Naquela hora, eu senti um refrigério, eu senti uma paz, eu senti um gozo da vida. Indescritível, indescritível. Foi muito bom. Deus teve misericórdia de mim.
1: Mais do que um lindo coro de vozes, é este som que toca o mais profundo da alma de Deus. O som da sinceridade, da verdadeira humildade. Para este, o Altíssimo se inclina para receber suas genuínas palavras. É impossível ele não ouvir
9: uma pessoa humilde.
10: Quando a infância é marcada por abusos e por violência, as consequências costumam deixar marcas para uma vida inteira. Feridas difíceis de cicatrizar.
11: Nessa época aqui, era uma das épocas que eu mais tive abusos constantes. Fui abusada por quem era para me proteger. Aquela pessoa tirou minha inocência, mas eu não sabia o que era, o que estava acontecendo ali. E aquilo me causava um porquê. Só que aquilo durou anos. Aqui, eu sofri abuso ainda. E era onde eu arrumava mais confusão na escola. Dava muito trabalho à minha mãe. Aqui eram os porquês. Eu não entendia nada que acontecia. E aqui é onde eu comecei a sair. Comecei a sair para festa, comecei a ficar com pessoas. E eu comecei a colocar aquilo nas minhas atitudes, a revolta do que eu passava. Eu não dormia bem. Eu cheguei a pesar 38 quilos. Quando eu casei para sair de casa. Eu lembro que minha mãe falou assim: você vai casar para sofrer. E foi o que aconteceu. Eu casei para sofrer. Aquilo que ela falou me seguiu. E naquele caso,

quebrada, frustrada. E eu lembro que uma das coisas que mais me, nesse decorrer de tempo, foi morte, pensar em morte. Eu falava, eu vou me matar, vou matar o meu filho. Eu lembro que eu dormia com faca embaixo do meu travesseiro, falava, é hoje. E teve um determinado dia que eu estava muito cheia, porque aquela pessoa tinha humilhado o meu filho, e eu falei assim, agora eu vou pegar esse fio aqui e vou acabar com a minha vida. Eu fui para um quarto, peguei aquele fio, coloquei, me pendurei, coloquei o meu pescoço naquele fio, dei duas voltas, ali já era. Só que minha prima, que é obreira, viu pela uma brecha, chegou correndo, me levantou e falou, você não vai agora, não é agora que você vai. Eu falei, me deixa aí, eu só quero ter paz. Ela, tu vai ter paz no inferno? E eu fiquei com muita raiva dela naquele momento. Fiquei, porque eu não queria mais viver. A minha vontade não era de viver, só era de morrer. Então, 24 horas por dia, o meu pensamento era de morte. Eu falava, eu preciso acabar, para acabar com essa dor que está dentro de mim. Que eu não sabia que era a alma. Só que aí, no decorrer do tempo, ela começou a me puxar. Ó, vamos para a igreja. Eu ia, mas o que eu tinha de deixar, eu não deixava. E começou a chegar a época de fogueira santa. Falei, agora é o momento, vou fazer uma fogueira santa, vou reconstruir o meu casamento, meu ex vai voltar para mim, só que a minha intenção não era dele voltar e a gente viver em paz. A minha intenção era de me vingar dele e mostrar o que ele perdeu. E ali eu subia. Subi uma vez, subi duas, subi três. Com tudo, financeiramente com tudo. Deixava no altar e descia. E ficava naquela expectativa. Como se Deus não visse dentro de mim que a minha intenção era má. E aí eu perguntava depois à minha avó, por que é que Deus não me respondeu ainda dessa fogueira santa? E eu tinha mágoa, muita mágoa da pessoa que me abusou, tinha muita mágoa do meu ex-marido, tinha muita mágoa de familiares, e eu só tinha uma coisa, desejo de vingança. Só que isso eu não reconhecia. No meu pensamento era que eles fizeram mal a mim, eu tenho que retribuir. E aí chegou um dia, numa quarta-feira, numa reunião de quarta, o pastor falou assim, o que é que tem dentro de você? E eu fiquei pensando naquilo que ele falou. Aí ele, se você tem mágoa, você tem que perdoar. Aquilo ardeu dentro de mim. Mas eu falei, não, se eles que me fizeram mal, por que é que eu que vou lá pedir perdão? E resisti. Passei 2 anos resistindo, mas aquela mágoa estava ali. Escondida, maquiada, mas ela estava. E aí chegou uma fogueira santa do Val de Jaboque. Antes mesmo de começar o propósito, eu comecei a fazer o jejum de Daniel. E aí uma madrugada eu falei para Deus, eu queria que o Senhor me mostrasse o que está em mim que está me atrapalhando. E Ele mostrou aquela mágoa. De manhã, levantei, procurei a primeira pessoa, pedi perdão. Ele riu na minha cara.

ali eu estava limpa já. E aí faltava a pessoa que tirou o que uma criança tinha. E eu fui até essa pessoa. E aquela pessoa olhou para mim em choque comum. Eu acho que não esperava eu pedir perdão, porque não era para mim. Se a gente for pensar, não era para me pedir. Quem era para pedir era a pessoa. Eu abracei aquela pessoa. Eu saí dali em paz. Mas não era uma paz momentânea, não. Era uma paz diferente. E quando chegou a fogueira santa do Val de Aboque, eu já estava preparada. Eu tinha deixado tudo. Subi no altar com meu voto. E eu lembro que quando eu subi, eu falei assim para Deus: o Senhor sabe o que eu preciso. Eu não pedi nada. Nada. Meu envelope estava só com o meu voto. Não tinha nada escrito. Só falei para Ele: o Senhor sabe do que eu preciso. E não tinha ninguém próximo ao altar. Mas eu ouvi Ele falar assim: agora é comigo. E chegou numa segunda-feira de manhã. O Bispo Macedo falou no programa: se você quer receber o Espírito Santo agora, vai lá no banheiro. Se ajoelha no vaso. Que você vai receber. Eu fui com uma sede que não tinha quem me parasse. Cheguei dentro do banheiro, fechei a porta. Falei: eu estou aqui. O Senhor sabe que eu entreguei tudo. Naquele momento, não foi emoção. Foi só uma certeza. Que eu estava sendo amada. Pela primeira vez, eu fui amada. Ali, eu conheci. Na privada, ajoelhada, eu conheci o amor de Deus. E aí eu comecei a ir nas caminhadas do amor, ia sozinha, ia com as amigas, e fazer propósitos na terapia, não faltava terapia. Quando eu conheci o aplicativo Quero Te Conhecer, eu falei: não, eu não vou entrar, eu não estou desesperada, não estou subindo pelas paredes. Só que dentro de mim falava assim: é lá. Aí eu entrei, no mesmo dia eu conheci o meu esposo. Eu no Ceará, ele em São Paulo e nós agora juntos em Goiás. E depois de 4 anos casados, nós estamos esperando um bebê. Eu falo para o Senhor que Deus, Ele não falha, Ele nos surpreende. Porque a gente pensa tão pouco, às vezes eu mesmo fico assim: meu Deus, olha o tanto de coisa que o Senhor já fez por mim, que o Senhor já me deu, mesmo sem a gente merecer. Mas quando a gente entrega, a resposta é certa.

0: O altar. O ponto de encontro do ser humano com Deus. Abel, Noé, Abraão e tantos outros sabiam que ali certamente o encontrariam. Nele obtiveram respostas, recomeçaram suas vidas, venceram conflitos e medos, fizeram aliança com o Altíssimo. Conheciam muito bem a essência deste lugar, que representa o próprio Deus. Mas por que o altar, se Deus está em todos os lugares? Quando estamos diante dele, estamos dedicando nosso tempo, mente e atenção exclusivamente à sua voz, onde não há interferência de terceiros, muito menos preconceito. Ele nos aceita como estamos, desde que sacrifiquemos ali toda a nossa vida. Depositamos nossa tristeza. O altar nos devolve a alegria. Nossos temores. O altar nos devolve confiança. Quando deixamos ali a velha vida, o altar nos devolve uma nova. Em nenhum lugar do mundo você encontrará a paz que só existe no altar. Ele está sempre aberto para receber os sinceros que buscam se aproximar de Deus.
1: de 4 de maio de 2021, por volta das 18 horas, eu estava pilotando a minha moto. Foi quando eu fui atingido por um carro em alta velocidade. E isso, esse acidente, mudou completamente a história da minha vida. Mas antes de chegar aí, eu tinha uma vida completamente doida. Eu me envolvi com muitas más companhias, eu me envolvi com drogas. Eu lembro do episódio que a gente chegou até numa festa como essa, a gente chegou a utilizar até um gás de ar-condicionado, que faz carga de ar-condicionado. Tudo isso como uma espécie de lança-perfume, loló. Então, me envolvi com algumas amizades do crime, onde cheguei ao ponto de participar de alguns assaltos. E aí, teve um episódio que com uns 16 anos eu fui preso, né? E aí foi uma vergonha muito grande para minha família, porque até então a minha mãe sabia que eu estava envolvida com más companhias, porém ela não sabia da gravidade, né? E eu fui buscar isso, então isso foi muito difícil para minha mãe. Mas foi todo esse sofrimento que motivou a minha mãe a buscar de Deus.
2: Quando eu cheguei na igreja, eu aprendi a usar a fé. E tudo que me ensinava, pastor, eu fazia. E era óleo na cabeça, era voto, tudo que vinha, eu fazia. E quanto mais eu fazia voto, mais coisa ele fazia errado. Foram 7 anos que eu lutei por ele. Foram muitas lutas. Mas teve uma fogueira santa que eu fui para cima. É tudo ou nada, como eu falei para Deus, né? Ou é ou não é. E ali eu fiz aquela fogueira santa, eu vivi aquilo ali.
1: Eu falava para ela assim, ó, eu nunca vou colocar os pés naquela igreja. Eu falei para ela, eu nunca vou. Tu tá aí me convidando, tu tá aí fazendo isso e aquilo por mim, mas eu não vou. Mas na verdade, dentro de mim tinha um vazio muito grande, que eu tentava preencher com falsas amizades, com droga, com mulherada, com festa. E nada disso preenchia, porque quando eu tava dentro, nas quatro paredes, dentro do meu quarto, só Deus sabe o que eu passava dentro de mim. Assim como eu era totalmente instável emocionalmente, eu só atraía pessoas assim. Então eu também não tinha um relacionamento fixo, né? Eu me envolvia com uma ali, com uma aqui. Então, cada vez mais... E quando eu me aproximava de algumas pessoas, ou eu machucava muito, ou eu me machucava. E a mãe tinha feito essa fogueira santa. E quanto mais ela convidava e insistia, eu negava. Chegou um ponto que ela estava com uma tranquilidade tão grande com esse homem de Deus que ela nem me convidava mais. E aí eu fiquei com aquela... mas por que ela não me convidou? Eu falei, agora eu quero ir. Agora eu vou. Eu falei, mas por que tu não me convidou para ir para a reunião nesse domingo? Ah, nunca vai. Eu falei, não, mas agora a próxima eu quero ir. Eu fui de birra. E aí em 2020 eu decidi virar o ano na igreja com a minha mãe. E aí a palavra foi entendendo. Eu fui ouvindo a palavra. Porque até as primeiras reuniões que eu fui de birra, não entrou a palavra. Porque eu não ouvia, não queria ouvir, não queria mudar. E conforme eu fui entendendo o que eu precisava fazer, que eu precisava ter o Espírito Santo, que eu precisava enterrar o velho homem, eu tomei uma decisão. E quando eu tomei aquela decisão, eu falei assim, eu vou jogar tudo fora. Taquei tudo no mato, decidi, falei assim, agora eu vou enterrar. E nesse domingo, foi decisão. Me batizei. Eu lembro que o pastor fez um apelo, chamou a gente para frente do altar, e eu sabia que eu tinha que ter o Espírito Santo, porque senão eu ia ter uma recaída. E aí eu fui na frente do altar, porque eu precisava, eu necessitava. Eu falei, Deus, o Senhor sabe todas as outras vezes que eu tentei e eu não consegui. Se o Senhor não me ajudar, eu vou voltar para aquela vida. Se o Senhor não me ajudar, eu não vou ter força. E foi naquela busca, eu não sabia muito o que falar, muito o que orar, mas eu falei, Pai, eu estou aqui e eu quero mudar de fato e de verdade. E aí eu tive uma certeza tão grande, que aí veio aquela palavra, tu tem que tomar posse. Tu sabe que tu está vivendo. Deus sabe que tu tá vindo acima de tudo, ninguém sabe, mas tu sabe. Eu fui no altar, eu falei, ali aconteceu, porque eu tomei posse. Ali dentro de mim, veio uma força tão grande. É só isso que eu preciso. Porque naquele momento, era só isso que eu queria. Me trancar com o Espírito Santo para guardar aquilo e não perder. Eu não queria perder aquilo, aquele bem tão precioso. E dentro de mim, testificou o seguinte, tu vai passar o que for por mim, filho. O que for. E ali eu estava tão empoderado de uma paz, que o primeiro sintoma, paz, que eu já não sentia há muito tempo. Até que então um dia, dia 4 de maio de 2021, quando eu estava retornando do trabalho, na minha moto, estava pilotando a minha moto, e um carro em alta velocidade me atingiu. Eu fiquei prensado entre o carro e a moto, e esse acidente... Esse efeito acabou fazendo com que a minha coluna fez um efeito chicote. E ali onde eu fraturei duas vértebras, não só fraturei, mas esfarelou minhas vértebras e esmagou a medula. Isso acabou ocasionando um diagnóstico de paraplegia. Eu tinha duas escolhas. Culpar Deus ou confiar nele. Porque naquela época que eu vivia aquela vida errada, tanta coisa que eu fazia, e sim, aconteciam situações complicadas, mas não com um acidente, uma situação dessa. E agora que eu estava com o Espírito Santo, minha vida dando uma guinada, e de repente acontecer isso comigo, eu poderia escolher culpar Deus. Por que o Senhor permitiu isso acontecer? Cada consulta que eu ia, com a esperança de que ia ter um diagnóstico, uma notícia melhor dos profissionais, dos médicos, eu sempre tinha a mesma resposta. Você não vai voltar a andar. E nos primeiros, a primeira consulta, aquilo tinha mexido comigo. Mas quando eu retornei para casa, eu fui na palavra do Vale de Ossos Secos, de Ezequiel, fiquei fazendo um propósito de 30 dias. Eu falei, o Senhor vai me tirar daqui. O Senhor levantou paralítico de 38 anos. Eu estou aqui novinho, o Senhor vai me tirar, eu creio. Então isso aqui vai ser para glorificar o teu nome. E eu me revoltava contra tudo que vinha ao contrário disso. Eu não era mal educado, mas dentro de mim eu falava assim, não, está amarrado. Eu amarrava dentro de mim, porque eu pensava assim, que se eu aprendesse a viver essa vida, eu aceitasse essa vida, Deus não ia me curar nunca mais. Mas chegou um momento que eu fiz uma fogueira santa que eu pedi assim, que seja feita a tua vontade, Senhor. E aí eu fiz uma oração muito sincera com Deus. Senhor, se você quer me usar nessa cadeira de roda, amém. Mas eu não vou ser mais um peso. E o que eu pedia para Deus, que eu queria depender, que a minha fé deveria depender só de mim e não dos outros. E aí quando girou essa chave, eu entendi que eu precisava me reabilitar, que eu precisava pegar aquela fé e aquela disposição que eu tinha para tantas coisas e aplicar nessa reabilitação. Aplicar para poder ajudar as outras pessoas. E então, uma ferramenta que me ajudou e muito, que foi completamente espiritual, mas em todas as áreas da nossa vida, foi IntelliMind. Primeiro desafio, eu estava na cama, fiz a foto na cama com a família ali e tal. E naquele momento onde eu podia escolher dormir até tarde, tinha desafios que me motivavam a acordar cedo. A desenvolver minha leitura, o meu desenvolvimento pessoal, o meu espiritual, o meu contato com Deus. Tinha desafios que me ensinavam a ser um marido, ser um cavalheiro, coisas que eu nem sabia para que eu estava sendo preparado, mas eu estava praticando. Até inclusive a minha saúde, cuidar do peso, cuidar com os exercícios e tudo mais. E depois de completar os 53 desafios e ter passado por essa reabilitação, um homem inteligente investe na sua vida sentimental. E participando da terapia, até naquele momento não tinha vindo um desejo, mas de repente, passando por esse processo, veio, acredito que o próprio Espírito Santo, que fala assim, ó, vai lá e entra no aplicativo do Quero Te Conhecer. Eu coloquei essa foto lá no aplicativo, uma Bíblia no colo, e eu por inteiro, cadeira de roda e tudo, e com uma frase pequena, curta, mas sincera, que um homem de fé que estava buscando a sua melhor versão todo dia. E nisso eu não tinha conversado com nenhuma pessoa no aplicativo. Em janeiro de 2023, uma moça lá de Tatuí me curtiu. Depois de eu esperar algum tempo, pensei que não ia ter curtida nenhuma, e deu match. E hoje esse match deu um casamento.
3: Eu entrei no aplicativo Quero Te Conhecer através de um convite do pastor da terapia. Eu já participava das palestras, já estava aprendendo sobre o amor inteligente, e eu tinha entrado no aplicativo Quero Te Conhecer não pela onda das pessoas, porque muitas pessoas estavam entrando. Eu entrei com um propósito e eu falei para Deus: meu pai, ele não precisa ser perfeito, mas o senhor sabe o jeitinho que eu gosto, eu preciso que ele seja somente um homem de Deus, que ele tenha o teu caráter. E fazendo os filtros no aplicativo e olhando os perfis, eu encontrei o perfil do Guilherme. E foi diferente dos outros, porque os outros perfis, eles estavam todos maquiados, com um filtro, muita informação. E o dele me chamou a atenção porque era simples. Ele estava ali com a cadeira, mas é como se eu não estivesse vendo a cadeira. Eu via somente a expressão dele, sincera, simples, só o básico. Ele foi até Tatuí de Blumenau, foi dirigindo com a família dele até Tatuí. Horas de viagem, né, amor?
1: E interessante que ela falando sobre a questão do perfil, tempos depois ela comentou para mim que o que chamou a atenção nela, em mim, de fato, foi o eu estar na cadeira de roda. E eu perguntei, e se eu não tivesse na cadeira de roda? Provavelmente a gente não teria avançado, ela não tinha despertado interesse. Então, aí foi um dos primeiros momentos que eu agradeci. A gente foi aplicando o amor inteligente, aquilo que a gente já tinha aprendido. A gente botou a proposta de ler o Casamento Blindado junto, lemos duas vezes junto o Casamento Blindado. Então, de tantas confirmações, o fato dos pais dela me aceitarem de uma forma que foi surpreendente e foi uma própria confirmação do próprio Deus, porque, imagina, um cadeirante lá de Blumenau, eles nem conhecem pessoalmente, como é que ele vai confiar a filha dele, a única filha dele, tem, né, o meu cunhado também, mas é a única filha mulher, né, a caçula, para um rapaz que ele nem conhece direito. E ali eles me receberam de uma forma na família que foi incrível.
3: E eu fui descobrindo que ele é até mais independente que eu, se a gente parar para pensar. Dia 18 de janeiro de 2025 a gente se casou. Foi lá em Tatuí mesmo, na minha cidade. Ele foi com toda a família e padrinhos. Um sonho nosso que era para ir, era ir para Gramado.
1: Hoje eu falo firmemente que depois do Espírito Santo foi a melhor coisa que Deus deu para mim, foi uma mulher de Deus. E hoje ela é realmente, de fato, a minha verdadeira auxiliadora. E olha o trabalho que ele foi dar para minha esposa. Justo na empresa que eu estou já há 6 anos, ele colocou ela lá comigo. Então hoje eu tenho o prazer de poder ir para o trabalho com ela, trabalhar com ela, voltar do trabalho com ela, ir para as reuniões, fazer o trabalho junto. A gente faz tudo junto. A gente faz faculdade, a gente está cursando junto a faculdade. Então, literalmente, a gente está fazendo tudo junto.
2: Eu sempre costumo dizer, né, que os planos de Deus são maiores do que os nossos, né? Inclusive, ela é a filha que eu pedi a Deus, que era a esposa para o meu filho, que ela tinha que vir como uma filha para mim. É uma mulher amável, meiga, doce, que ia amar ele mais do que a mãe. Inclusive no casamento. No casamento tinha momentos que estava só eu e Deus, eu nem via as pessoas. Eu só falava, meu Deus, como o Senhor surpreende. Olha o que o Senhor fez na vida do meu filho.
1: Se eu pedisse, não seria tão bom quanto hoje Deus tem feito na nossa vida. E se me dissesse assim, tu quer as tuas pernas, aquela vida que tu vivia antes, eu falava, nem a pau, eu quero a vontade de Deus na minha vida. E hoje poder estar na cadeira de roda é só um detalhe, às vezes eu nem me vejo como isso. A verdadeira deficiência não está no corpo, mas sim na falta do Espírito Santo, na mente.
3: Foi um aplicativo diferente, um aplicativo que até quem está dentro do aplicativo sabe, que tem filtros, tem todo um passo a passo para você poder entrar ali dentro e fazer parte. E se não fosse o aplicativo, lógico que Deus poderia fazer a gente se conhecer. Mas quem diria, de Tatuí para Blumenau, eu conhecer ele, jamais seria possível.
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4: o advogado. Para o perdido, o salvador. 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Para o morto, ele é a vida. Jesus é tudo.
5: Desde nova, desde que eu me conheço por gente, sempre existiu um questionamento dentro de mim sobre a vida. Por que eu existia? Por que as coisas aconteciam? Já na adolescência, isso daí aumentou, aflorou. Então, só foi piorando com o tempo. Ainda jovem, fiz faculdade, trabalhei em empresas grandes, tive salário muito bons para minha idade naquela época, mas mesmo assim, nada fazia sentido para mim. Então, nesse período, eu preferia me fechar, eu preferia me isolar, eu queria viver o meu mundinho justamente para não expor essa dor, não expor essa solidão, essa tristeza às demais pessoas. Dentro de mim, além dos questionamentos, eu vivia com uma tristeza. Era eu e a tristeza junto, era uma parceira, porque nada assim fazia com que eu ficasse feliz. Nenhuma situação que fizesse por mim ou mesmo a fizesse resolveria. Na época eu conheci uma pessoa que estava afastada da igreja e ela me apresentou a igreja. A primeira vez que eu cheguei na igreja, eu achei a igreja extremamente fria, por não ter uma banda. Eu ainda questionei ele, cadê a emoção dessa igreja? Eu preciso de Deus e não tenho uma emoção. E ele falou para mim que não existia emoção dentro da igreja. E eu saí mais uma vez questionando, mas poxa, eu preciso sentir a presença de Deus. Mas mesmo assim, naquele mesmo dia, algo em mim despertou assim. Não foi assim algo físico, apesar de eu sentir que era uma igreja diferente, mas despertou algo diferente dentro de mim. E a primeira coisa assim de diferente que eu notei naquele dia foi que eu passei a dormir, eu não dormia. Eu literalmente trocava o dia pela noite, é como se fosse uma perturbação noturna. Então os questionamentos da vida que existia dentro de mim começou a me prejudicar até no meu sono. E naquele mesmo dia eu dormi. Eu nem acreditei que eu consegui dormir. Eu falei, poxa, eu dormi. E aí Deus me fez lembrar que foi aquela reunião, foi eu estar na igreja aquele dia. E o que mais impressionou a pessoa que me apresentou à igreja foi a minha frequência. Eu ir mais vezes até do que ele. Porque o meu desejo para conhecer Deus era muito grande. Depois desse dia, eu passei a buscar mais a Deus. Então, eu não escolhi dias de semanas para ir, eu não fiz correntes fixas, eu só queria Deus. Então, eu passei na terça, na quarta, na quinta-feira. E quanto mais eu ia, mais eu descobria por que os questionamentos que existiam dentro de mim, que não eram poucos, eram muito. E somente mesmo a palavra de Deus, as experiências que eu tive dentro ali da igreja e nas reuniões, podia me aliviar. E todas as reuniões que eu ia, o pastor falava sobre a importância de ter o Espírito Santo. Por mais que eu já estava sendo alimentada ali, eu entendi que eu não tinha o suficiente. E logo em seguida, veio o jejum de Daniel. Então eu vi essa oportunidade como uma mudança de vida interior, porque a externa eu sabia que não iria resolver. Dentro de mim já havia esse questionamento. Sem algo de dentro não mudar, fora jamais mudaria. E eu fiz o jejum de Daniel como se fosse o primeiro dia na igreja. Eu buscava um dia, eu passei a anular a minha incredulidade, porque dentro de mim existia essa parte de não crer, mas eu anulei. Eu queria conhecer a Deus. Eu não via outra possibilidade. Ou eu conhecia Deus naquele período, ou eu não conhecia mais. Mas eu estava decidida a me entregar. O que me fez crer mesmo no Espírito Santo, nesse processo de jejum de Daniel, é na parte da Bíblia que fala que aquele que pede, ele acha. E eu pedi. Eu falava assim para Deus, como que eu vou pedir algo e eu não vou achar? E eu tinha certeza que através dessa palavra, Deus iria honrar a minha fé, porque eu estava pedindo, eu não pedi nada externo. Eu pedi aquilo que já tinha sido prometido. E a minha crença fez com que anulasse as dúvidas, né? A palavra de Deus fez com que anulasse todo esse questionamento que eu tinha. Eu queria muito que Deus revelasse isso para mim. Então, no último dia do jejum de Daniel, eu fui até o altar numa busca. E antes mesmo de abrir a minha boca, Deus revelou para mim o que a vida toda... Eu fiquei questionando sobre a existência da vida, sobre por que eu tinha nascido, por que eu vivia naquela situação. E quando eu cheguei, eu não precisei abrir a boca. Eu lembro que faltava em mim palavras, porque eu já não tinha mais palavras. O que, que eu ia questionar a Deus? O que, que eu iria entregar? Eu não tinha nada. O que eu poderia dar para Deus, eu entreguei, que foi a minha vida. Naquele dia, eu pude ver de Deus o privilégio de ter uma vida. Todos os questionamentos, eles foram cessados naquele dia. E depois desse dia, eu comecei a desenvolver como pessoa, desenvolver no meu caráter, desenvolver no meu trabalho, na faculdade, dentro da igreja. Passei a ter alegria. E aquele rapaz que me fez um convite para conhecer a igreja, hoje ele é meu esposo. Nós servimos Deus juntos há mais de 10 anos. Eu acredito que seja um questionamento do ser humano sobre a vida. Então, antes de conhecer a Deus, provavelmente todo mundo vai provar alguma coisa. Mas eu chego a um dado momento da nossa vida que nada mais vai fazer sentido. Aí é a hora da pessoa se aprofundar no que realmente faz sentido, que é a palavra, é Deus. Não existe outro caminho, não existe outra possibilidade de vida a não ser essa daqui.
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7: Em o nome do nosso Senhor Jesus, nós entramos em oração agora em favor, ó Deus, de todas as pessoas que estão aflitas, aqueles que têm pensado que a vida já não faz mais sentido, que já não vale mais a pena viver, que é melhor morrer, acabar com tudo, é melhor sumir, é melhor desaparecer, pessoas que têm pensado que foram esquecidas até mesmo pelo Senhor. Mas agora, nesta oração, eu peço a Deus, envolva essa gente, envolva aqueles que têm vivido sem paz, as pessoas que estão no fundo do poço, que estão jogadas, abandonadas, desprezadas, como se não valessem nada. É assim que muitas pessoas têm se sentido, como algo imprestável, como algo descartável, um objeto descartável que após ser usado, é lançado no lixo. Meu Deus, somente o Senhor pode levantar essa pessoa, porque tudo que tem acontecido na vida dela tem feito com que ela mergulhe numa depressão, num buraco que parece que não tem mais fim. Essa pessoa tem vivido os seus dias em amargura, em dor, em sofrimento. Os seus dias têm sido de choro, de lágrimas, de opressão, de depressão. Há pessoas que já pensaram muitas vezes em desistir da família, do trabalho, de tudo. Estão em depressão, angustiadas, estão tristes. Mas eu te peço, Senhor, toque em cada uma delas e faça o milagre acontecer. Porque ninguém é capaz de conhecer o que está nesse coração. Ninguém sabe a realidade da vida dessa pessoa. Somente ela e o Senhor. E o Senhor, que conhece, que tem visto tudo que tem ocorrido com essa criatura, o Senhor pode dar a ela o alívio, pode dar a solução. Ó Senhor, faça isso, porque o Senhor se importa com o sofrido. Às vezes, na hora do desespero, da aflição, há pessoas que dizem, Deus não existe, porque se Ele existisse, Ele mudaria a minha situação. O Senhor certamente não leva em consideração essas palavras, porque quando a pessoa está aflita, Senhor, ela fala o que na realidade ela não queria falar. Mas eu peço, mostra para ela que o Senhor existe. Mostra para esta mulher que o Senhor é real, tão real como o ar que nós respiramos. Mostra que o Senhor existe. Dê um sinal para ela agora, Senhor. Dê um sinal que ela sinta uma paz no coração, um alívio na sua alma. Que ela seja envolvida pelo Teu Espírito agora, nessa prisão, nesse quarto de um hospital, nessa casa. Ela está no seu quarto, trancada. E faz agora a oração, ou às vezes nem ora, mas está a ouvir essa oração. Que o Senhor Espírito Santo faça acontecer um milagre. Liberte de toda dor, seja física, seja na alma. Liberta essa criatura dessa prisão. Venha quebrar essas correntes que tem amarrado essa pessoa, que tem mantido essa pessoa presa há tantos anos. Faça, meu Deus, com que a vida dela seja mudada. Que o Senhor consagre esse copo com água, de maneira que, ao beber, que vem imediatamente o alívio, a cura, e que essa pessoa tenha forças, porque o que muitos precisam é de ânimo, coragem, forças, porque essa pessoa não tem tido ânimo para nada. Ela está prostrada nessa cama e não tem ânimo para se levantar. Mas ao beber dessa água, ela vai ser tomada por uma força, não da água, mas a força do Espírito Santo. E ela vai se levantar. Aquela que não conseguia se alimentar, vai se alimentar, vai ter outra reação agora. Eu te peço em o nome do Senhor Jesus. Amém e graças a Deus. Graças a Deus. Agora, beba dessa água com toda a sua fé. Beba na certeza de que agora mesmo o Espírito Santo te liberta, te livra. Seja curado, seja liberto, seja abençoado. Como?

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1: Olá, meus amigos, Deus esteja com todos nesta madrugada de domingo. Deus esteja sobre a sua vida, sobre a sua casa, sobre a sua família. Que haja luz, que o Espírito de Deus alcance a sua vida agora. Você taxista, caminhonista, você que trabalha no Uber, você que está no seu plantão, no seu trabalho, você que está nos hotéis, nos hospitais, as autoridades que regem a Ilha da Madeira, que Deus abençoe os senhores, você que está retornando para sua casa, saiu do seu trabalho, e você que está a entrar. Nós estamos com todos vocês aqui na programação A Hora do Milagre, juntamente com o nosso amigo pastor Flávio. Pastor Flávio, muito bom dia.
2: Muito bom dia, pastor Ronaldo. Muito bom dia a todos que nos acompanham neste momento.
1: E os operadores da nossa rádio, Deus abençoe os senhores, as senhoras. Que Deus abençoe a todos abundantemente. Agora nós vamos uma belíssima canção de fé. Voltamos com todos vocês com a programação A Hora do Milagre.

0: Pastor Flávio, Deus, ele está preparando algo maravilhoso, grandioso, a maior de todas as bênçãos. A pessoa, ela vai na igreja segunda-feira, ela prospera. Ela vem na igreja terça-feira, ela fica curada. Ela vem na igreja na quarta-feira, ela recebe a presença de Deus e fortalece. Ela vem quinta-feira, ela recebe a bênção na família. Sexta-feira, ela se liberta do mal. Sábado, ela vem para as causas impossíveis, as portas se abrem. Mas hoje, domingo, vai ser a maior de todas as bênçãos, o derramamento do Espírito Santo, a chuva serode, aonde hoje o Bispo Macedo, os bispos de todo mundo, vai estar reunido em Jerusalém. Daqui a pouco estará ministrando o derramamento do Espírito Santo.
1: Hoje é o grande dia, Pastor Ronaldo. Hoje é o grande dia em que o Espírito Santo vai ser derramado sobre todos os sedentos, todos os que atenderam ao chamado, ouviram o chamado, o som da trombeta, com a convocação para essa assembleia solene que vai ser hoje. E no clamor, Deus vai enviar o livramento para o doente, para o oprimido, e vai enviar também o Espírito Santo com a salvação para todos aqueles que estiverem reunidos nessa mesma fé. E nós aqui na Ilha da Madeira estaremos conectados com Jerusalém diretamente para receber essa gloriosa promessa. E você, amigo e amiga, vai estar conosco e vai receber também.
0: Nós vamos agora, Pastor Flávio, da nossa igreja de Machico, ouvir testemunhos de fé. Voltamos com todos vocês com o programa A Hora do Milagre.
2: Olá, eu sou a Inês, e antes de eu receber o Espírito Santo, os meus traumas começaram desde a minha infância. Quando a minha avó materna, ela faleceu, e eu fui uma gravidez que não foi planeada. E, consequentemente, eu comecei a ter um trauma, uma mágoa, começando guardando ressentimentos pela minha mãe. E ao longo do tempo, quando eu era pequena, eu tive vários problemas de saúde, um problema que se alastrou até a minha adolescência e que desde a minha infância eu fui muito gozada pelos meus colegas na escola, e tudo isso fez com que eu me fechasse, com que eu fosse muito na minha e que não me ligasse a certas pessoas, não convivesse com as outras pessoas. Depois, teve situações também que, mais na adolescência, em que o meu relacionamento com a minha mãe era tão mau que teve uma vez que eu me lembro que, por uma coisa mínima, ela chegou a apertar o meu pescoço. E só depois é que ela entendeu que tinha feito aquilo. Então, eu vinha esse tempo todo guardando cada vez mais ódio. Eu um dia também cheguei a dizer para a minha mãe que eu odiava. E como eu não tinha esse carinho, essa confiança dentro de casa, eu procurei lá fora, em casa das minhas amizades. Então, eu começou mais na minha parte, quando eu já tinha 15 anos, que eu já conheci mais a bebida. Eu comecei a beber, eu experimentei o cigarro e tive vários relacionamentos. Todos eles saíram frustrados, mas ao longo desse período eu me refugiava nessas amizades, ao ponto de eu depender delas para tomar. Às vezes eu queria tomar uma atitude, mas se essa amizade ela não queria, então eu me retraía para agradar a ela. Eu era meio que levada pelas outras pessoas, não tomava atitude, não tomava posição. Então, até eu já conhecia a igreja, quando desde criança, só que nesse período em que os meus pais se afastaram, eu ainda era muito pequena. Então, eu conheci tudo isso. Foi então que eu regressei e comecei a frequentar a igreja, mas era a domingueira, então eu só vinha todos os domingos. Só que eu não me entregava de facto, eu não vivia. Eu fisicamente eu estava ali para agradar aos meus familiares, mas eu não me entreguei totalmente. Eu vinha e saía do mesmo jeito. Então, como é que eu poderia mudar a minha vida se eu realmente não vivia aquilo, se eu realmente não obedecia. Foi então que eu tomei a atitude. Eu realmente acho que no fundo do poço. Foi então que eu, derivado a um relacionamento que eu tive, eu estava tão obsessiva por aquele relacionamento, por aquele rapaz, tão entregue àqueles sentimentos que eu fiz coisas que nunca imaginava que um dia pudesse vir a fazer. A partir desse momento que eu quis mesmo mudar, que eu quis mesmo mudar a minha vida, o que eu era. Foi aí que eu comecei a frequentar a Força Jovem. Teve um jovem que me chamou e me convidou para a Força Jovem. E a partir da Força Jovem eu comecei a vencer esses limites. Eu comecei a vencer a timidez aos poucos e, consequentemente, a palavra que era lá dada muitas das vezes era aquilo que eu precisava de ouvir e era aquilo que eu me identificava naquela situação. Depois do Força Jovem, comecei a frequentar as reuniões durante a semana, quarta, sexta, até que eu me libertei. Batizei-me nas águas. Foi então que veio a Fogueira Santa, a campanha da Fogueira Santa. Eu nunca tinha participado. Priorizei o Espírito Santo. Quando eu entendi que, quando eu tivesse o Espírito Santo, tudo iria mudar, então foi aí que eu me lancei. E eu fiz pelo Espírito Santo. Eu me desapeguei de tudo. Eu lembro que não foi só material, mas também foi espiritual. Eu lembro que eu fiz um propósito de orar todos os dias de madrugada. Lembro que também fiz jejum. E eu me conectei somente a Deus. Eu conectei na Bíblia, eu conectei nas coisas de Deus, naquilo que me iria fazer levar até esse encontro. Depois dessa campanha, eu recebi o Espírito Santo. E o que eu tenho para falar do Espírito Santo? O Espírito Santo é aquele guia, é aquele que tu podes estar a passar um inferno, tu podes estar a passar lutas, tu podes estar a passar tribulações, mas o Espírito Santo é aquele que te vai dar força para tu continuares e seguires na fé firme. Então eu lembro que naquele dia eu recebi uma paz diferente daquela que eu tinha em momentos. Recebi uma alegria também dentro. Eu lembro que a partir daquele momento eu recebi um amor ao próximo. Esse amor ao próximo que me fez na hora ter esse amor pela minha mãe, pela minha família. A partir daí eu comecei a ter um ótimo relacionamento com a minha mãe. Eu fiz a minha mãe aquela minha melhor amiga. A melhor amiga que eu nunca tive. Então hoje nós somos amigas, hoje nós convivemos, hoje eu não tenho qualquer sentimento mal em relação à minha mãe, hoje eu amo a minha mãe, hoje eu gosto da minha mãe. Também a minha família toda, né? Nós temos um bom relacionamento, já não temos aquelas brigas, já não temos aquelas discussões. Eu posso dizer que na minha casa tem aquela paz.
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0: Pastor Flávio, é importante que a pessoa receba o Espírito Santo. É impossível a pessoa viver sem a presença, a plenitude do Espírito Santo. Em agosto, eu faço 42 anos que eu estou na igreja. Então, tem mais ou menos 35 anos pregando a palavra de Deus. Se eu não tivesse o Espírito Santo, eu não aguentaria. Porque a glória do mundo, ela é enganosa, é mentirosa. O diabo é o pai da mentira. Ele que reina no mundo. Nós não estamos aqui anunciando a mentira. Estamos anunciando a vida. A palavra de Deus é a vida. Ele fala, conhecereis a verdade e ela vos libertará. Mas quantas pessoas, pastor Flávio, que agora estão tristes, cansadas, já não acreditam mais em nada, porque ela não ouviu a palavra da vida. A palavra não entrou na vida dela. E por isso a pessoa está desanimada, já não acredita em mais nada, em ninguém.
1: E a realidade é essa, pastor Ronaldo. Como o senhor acabou de dizer, que a glória deste mundo é enganosa. Nós vemos e estamos vivendo na

0: como é que a vida delas vai estar bem também? Por isso a importância de nós recebermos o Espírito Santo, porque independentemente de tudo o que aconteça do lado de fora, dentro de nós vamos estar e permanecer bem. O caso disso, o exemplo disso, por exemplo, a Andrea Coelho, que vai nos contar agora, ela que era uma pessoa que estava mal com ela mesma, e ela não conseguia estar bem com o marido e nem com os filhos, era uma pessoa revoltada, era uma pessoa infeliz, ela era uma pessoa que ela estava mal com tudo e mal com todos, mas quando ela chegou na igreja, ela já logo percebeu uma mudança dentro dela. Mas por não ter recebido o Espírito Santo, ela acabou mais tarde por se afastar, voltou tudo aquilo que era antes, e a última vez que ela voltou, ela já voltou para receber o Espírito Santo. E hoje sim, ela é uma pessoa verdadeiramente transformada de dentro para fora. Ela é uma pessoa que tem prazer de viver, de sorrir e é feliz com ela mesma e com a família.
1: Então nós vamos agora, Pastor Flávio, ouvir o belíssimo testemunho da Andrea e voltamos com todos vocês.
2: O médico, as palavras dele foram: isto é grave. Isto é cancro e muito grave.

Eu em criança era sempre fui uma criança muito muito triste. Vivia num ambiente familiar muito problemático e isso ao longo dos anos foi piorando. Fez-me uma pessoa revoltada, uma pessoa muito estressada, mas casei, tinha um marido e tenho um marido paciente, tive dois filhos. E essa revolta foi-se sempre manifestando na minha vida, porque eu tornei-me uma pessoa controladora, achava que eu tinha que controlar, eu como mãe, como mulher, tinha que controlar tudo, e não funcionava, não é? Entretanto, eu e o meu marido ficámos desempregados, passámos por dificuldades, se eu era já uma pessoa revoltada, ainda mais fiquei. Tive que recorrer a familiares da qual me ajudaram para não passar fome, porque havia falta de dinheiro, não tinha paciência com os meus filhos, era só berros, discussões, e isso fez com que eu ainda mais revoltada ficasse, mais estressada, revoltada, angustiada. Chegou uma altura que eu cheguei a pedir divórcio ao meu marido, porque as discussões eram permanentes, com os filhos, com ele. Ele era um marido paciente, na qual, tentava-me tranquilizar, não é? Mas não conseguia. E os problemas duplicaram, foram duplicando à medida que o tempo passava, porque por falta de. Porque eu achava que os bens materiais é que me iriam preencher. Que era, se eu trabalhasse, ia conquistando os bens, as coisas, não é? E achava eu que isso é que me ia preenchendo, e não. Isso ainda ia-me afastando mais da minha família, mesmo dos familiares mais próximos, porque eu não me sentia bem em lado nenhum. Eu era uma guerra interior muito grande. Esses problemas todos, tenho uma amiga que me fez um convite, se eu queria ir conhecer a Igreja Universal. E eu aceitei. Eu entrei tensa, entrei revoltada e logo no primeiro dia. Eu senti uma paz, uma leveza em mim. Fui-me libertando, que era o principal. Fui-me libertando do meu eu. Eu fui tendo paz na minha casa. Foi o foco maior, paz na minha casa. Só que o trabalho foi cada vez mais exigente e eu

0: voltei-me mais para o trabalho e fui esfriando na fé, fui-me desligando da igreja aos poucos e acabei por deixar de vez. Aí tudo veio, tudo voltou, mas voltou no dobro ou no triplo. Se no passado era uma pessoa nervosa, revoltada, controladora, eu agora fiquei uma pessoa agressiva, muito mais controladora, muito mais... Eu era um tormento. Eu era um tormento dentro de casa. O fundo do poço foi precisamente quando eu fui fazer... Eu fazia sempre os exames de rotina todos os anos. E em 2020 volto à minha médica para pedir os exames de rotina e ela negou-se. E ela disse que não havia necessidade, se estava tudo bem no ano anterior, não havia necessidade de fazer mais exames. Precisamente no mesmo mês, fui fazer os exames que costumava fazer, a particular. E na ecografia mamária, a médica, o que ela dirigiu-se dizendo que tinha ali um nódulo, muito suspeito. Entretanto, fiz logo nesse dia a biópsia, o médico disponibilizou-se. O médico, as palavras dele foram: isto é grave, isto é cancro e muito grave. Eu senti-me a pior pessoa à face da Terra, mas eu sabia que tinha que pedir perdão. Eu sabia que tinha que fazer algo além da medicina, porque pela medicina eu não ia obter a cura. Eu demorei uns dias a ir à igreja, por vergonha, porque eu sabia que só ali é que era o caminho. E eu tinha vergonha de pedir a Deus perdão. O quanto eu fui... enquanto eu negligenciei a minha vida, não é? E fiz uma oração sincera. Entretanto, começaram os tratamentos de quimioterapia, muitas horas seguidas. Logo a seguir fiz a mastectomia com o esvaziamento axilar. Correu bem, fiz a rádio e tudo porque tive a mão de Deus, porque entreguei a minha vida a Ele, porque eu não tinha forças. Eu sempre que entrava no hospital, a minha oração: olha, Senhor, vai à minha frente. Eu não estou sozinha, eu sei que Tu estás comigo. Porque fisicamente é óbvio, caiu-me o cabelo, mas isso foi insignificante. Porque até aí Deus me deu força para não dar importância a isso. Porque eu sabia que o cabelo crescia. Eu sabia que a mama, se eu quisesse, punha. Eu fui à busca da minha salvação, porque eu sabia que a luta, sim, eu lutei para ficar curada no corpo, mas a minha luta maior foi a minha cura, a cura da minha alma, porque foi curada, porque fui liberta, porque tenho o maior bem comigo, que é o Espírito Santo. Quando ele diz, e foram palavras que ficaram na minha mente: eu sou contigo, ser forte e corajosa, porque nós vamos vencer juntos. E eu foquei-me nisso, foquei-me que iria passar, já passou, e estou aqui a contar a minha história. Hoje uma mulher, posso dizer que completa. Eu levo a paz para dentro de casa. Hoje estou bem com os meus filhos, hoje conseguimos dialogar, ter uma conversa com o meu marido. Hoje somos um casal, coisa que não era, não foi muitos anos, devido à minha revolta. Hoje tenho prazer de viver, hoje tenho prazer de conquistar outras almas e de contar a minha história, de que há cura. Hoje uma mulher que tenho a paz, que é indescritível descrever a minha sensação, porque tudo já passou. Deus, quando faz, faz em grande e faz por completo.
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0: Veja, meu amigo, minha amiga, o belíssimo testemunho da Andréia Coelho. Quantas Andréias, ou pastor Flávio, está agora nos ouvir, que estão tristes, que elas já fizeram de tudo, já elas tiveram tantas decepções, traição, tantas pessoas estão espremidas, o mundo espremeu elas, as pessoas viraram as costas para elas. Então nós queremos ajudá-la, não vai pagar nada não. Meu amigo, minha amiga, tira isso da sua cabeça, que você tem que pagar para entrar na igreja, não tem que pagar nada. Você apenas traga seus problemas. Você está com depressão aí, você está com dívida, você está com problema na família, no casamento, você tem problemas de saúde, os médicos não conseguem diagnosticar o seu problema. Você dorme, acorda, precisa fumar um cigarrinho, tomar um cafezinho para tentar relaxar. Isso não vai mudar a sua vida, você está piorando a sua saúde. Pastor Flávio, a vida dessa pessoa está se desgraçando aos poucos, sem ela perceber, e nós queremos ajudar ela gratuitamente. Se é o problema de dinheiro, deixa seu porta-moeda em casa, deixa seu cartão de crédito em casa, deixa seu dinheiro em casa e vem com os seus problemas que nós vamos ajudar.
1: Você que nos acompanha neste momento e que se tornou a pior versão da pessoa que você era, você é uma pessoa ansiosa, uma pessoa nervosa, você briga com toda a gente, briga com você mesmo, você não está bem fora de casa, não está bem dentro de casa, você não se encontra bem em lado nenhum, você já perdeu amizade, já perdeu relacionamento, já perdeu familiares, porque você não está bem. Mas você pode estar bem, porque dentro dessa situação que parece que não tem saída, basta você crer. Basta você usar a sua fé, crer naquilo que nós estamos a passar para você. E assim como Deus transformou a vida destas pessoas, que às vezes é tão bom que as pessoas acham que não é verdade, isso vai acontecer na sua vida também. Até você vai se surpreender com a transformação que Deus vai fazer na sua vida.
0: Pastor Flávio, vamos ouvir agora mais testemunhos de pessoas que foram agraciadas pelo Espírito Santo e voltamos já já.
2: Olá, eu sou Abel e antes de receber o Espírito Santo, eu lembro-me quando era pequeno, eu como não tinha uma referência masculina em casa, cresci sem pai. Eu não o conheço, só vi uma vez e foi no tribunal. Então, por conta disso, eu nasci revoltado. E eu lembro-me que quando era pequeno, eu via os meus amigos com uma família a levar, por exemplo, à escola. Os pais levavam-no e eu sempre pensava porque é que eu não poderia ter um pai. Eu nasci revoltado e por conta disso, de não ter um pai, uma referência em casa, a minha mãe teve que trabalhar muito e não era uma mãe presente. No entanto, quem me criou na infância foi a minha avó e por conta disso eu nasci revoltado e era muito introvertido, não falava aquilo que passava dentro de mim. As pessoas olhavam para mim e não viam aquilo que eu vivia dentro de mim. Nasci revoltado e por conta disso fui fazendo barreiras para ficar agressivo. Por conta da minha mãe ir na igreja, ela dizia para mim para eu ir, por exemplo. Eu ia mais pela minha mãe, não ia porque eu queria. Não via uma necessidade ainda de ir. E por conta disso eu fiquei vários anos na igreja sem me converter. Com o passar do tempo, quando eu cresci, aí eu vim viver sozinho para Coimbra. E por conta disso já não tinha a minha mãe a me obrigar a ir na igreja e comecei-me a afastar. E afastando eu conheci o mundo das noites, da bebida, das drogas. A minha relação com o meu irmão não era boa. Eu era muito agressivo para ele, eu batia nele. E mesmo com a minha mãe também não era uma boa relação. Nós tínhamos uma relação... Não era bem mãe e filha, era mais de uns desconhecidos. Nós tratávamos-nos como se não nos conhecêssemos. Eu agredi ao meu irmão por qualquer coisinha. Eu já, com a bebida, chegava a casa muito tarde das noites. Eu descontava em cima do meu irmão. Ele também, às vezes, falava demasiado. Aí já era motivo de briga. Eu lembro-me que, por exemplo, houve um momento em que estávamos na sala. Eu jogava PlayStation e que ele ganhou em mim. Ele ganhou-me e eu lembro-me que parti para cima dele. E a minha mãe estava na cozinha a fazer o almoço. E para uma mãe ver dois filhos a brigar, mas a bater a sério, Eu lembro-me que ela teve que nos separar, porque senão eu batia mesmo sério nele. O meu irmão fartou-se. Ele disse para mim, olha, não só eu como a minha mãe, temos a começar a... ou tu mudas ou temos que tomar medidas mais drásticas. Encontrei o Força Jovem e foi onde eu vi uma referência. Vi lá pessoas capazes de me ajudar. Vi uma... É a minha segunda família, costumo falar assim, que é a minha segunda família. Porque foi onde não me julgaram como eu era, mesmo sendo agressivo, mesmo não sabendo falar, mesmo com os meus defeitos, eles não me criticaram e sim ajudaram. Comecei a participar das reuniões da igreja, comecei a entender que sem o Espírito Santo eu não conseguiria mudar. Com o passar do tempo foram-me falando do Espírito Santo. Foi algo que eu vi a minha oportunidade de mudar totalmente o meu caráter, a minha pessoa, e foi algo que surgiu dentro de mim uma vontade de receber. E passado um mês, mais ou menos, umas semanas, eu lembro-me que recebi o Espírito Santo. E o Espírito Santo entrou dentro de mim em que eu vi a mudança de caráter, não de um dia para a noite, como é óbvio, mas com o passar do tempo, fui-me moldando ao Espírito Santo. O Espírito Santo foi-me moldando ao ponto de mudar totalmente. Eu hoje não sou agressivo, eu com o meu irmão tenho uma relação boa, já não andamos às brigas, já não bato nele. A minha mãe tem uma ótima relação com ela, não vivo de briga, discussão. Com a minha própria família já é diferente a maneira de agir com eles. Ou seja, tudo mudou por conta de uma oportunidade que eu recebi. E que agradeço imenso à Igreja Universal por ter-me dado essa chance e não me ter julgado. Hoje sim eu posso dizer que sou feliz. Hoje sim eu vejo uma mudança na minha vida.
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0: Pastor Flávio, a importância do Espírito Santo. E hoje a transmissão vai ser forte. O bispo vai estar ministrando a reunião. A gente não sabe como é que vai ser. Eu sei de uma coisa. Que o Espírito Santo nos dá essa certeza, nos dá a garantia. Porque quando a gente busca o Espírito Santo, a gente tem sede, não tem como dele falhar. Ele precisa que a pessoa queira. Ele não vai entrar na vida da pessoa sem permissão. A igreja de Laodiceia, das cartas, fala lá, eis que estou à porta e bato. Se alguém ouvir minha voz, eu entrarei. Essa pessoa precisa abrir a porta. Ela não abre a porta para qualquer pessoa na casa dela. Ela bate lá a porta e ela pergunta quem é. Ou ela olha lá pela janela, quando chamam o nome da pessoa, ela vai lá e olha para ver quem é. Mesmo assim, chamando o nome dela, ela vai ver quem é, para ela poder abrir a porta. Então, Deus quer que essa pessoa abra o coração dela para que ele entre e mude a vida dela.
1: E aceite este convite para estar neste domingo, como o senhor falou. Nós não sabemos como é que vai ser, Mas nós garantimos para você, nós profetizamos, só de você colocar os pés dentro da Igreja Universal neste domingo especial, em que estaremos na mesma fé que os bispos lá em Jerusalém, a sua vida já vai começar a ser transformada. Você que não tem paz, não dorme à noite, tem ansiedade, desejo de suicídio, você vai voltar para casa neste domingo após a reunião, cheio de paz, de alegria, de força e esperança para viver uma vida nova.
0: Nós vamos agora, pastor Flávio, ouvir testemunho de fé e voltamos com todos vocês. É o que acontece na Igreja Universal do Reino de Deus. O programa A Hora do Milagre é feito para você. Voltamos já já.
5: Como é o seu nome?
6: Paula.
5: Então, Paula, conta pra gente, quem era você antes de ter o Espírito Santo?
6: Eu era vazia, triste, frustrada, depressiva. Era muito quieta, muito calada, mas na realidade eu escondia uma profunda amargura pela situação em que a minha família se encontrava. E assim eu cresci. Com essa frustração que eu fui crescendo, vendo o sofrimento da minha família, também me levou a tomar decisões erradas, pensando eu que ia ser feliz e não fui feliz. Mais uma vez, nada consegui.
5: Que tipo de decisões?
6: A nível sentimental. Decisões que, se eu já era frustrada, piorei.
5: Tudo em busca da tal felicidade.
6: Exatamente.
5: Da tal realização, do tal preenchimento interior.
6: Exatamente.
5: O que provou que o que você pensou que te daria essa vida, esta felicidade, este preenchimento, não deu e ainda fez você ficar pior.
6: Pior, muito pior, infelizmente.
5: Então você provou do que o mundo pode dar.
6: Exatamente. E foi assim que eu cheguei no centro de ajuda, sem vida. E o que me chamou a atenção quando eu cheguei foram exatamente os testemunhos. Eu via pessoas que passavam pela mesma situação que eu, e eu procurei saber como é que elas conseguiram preencher este vazio que eu sentia. Precisamente foi quando eu ouvi falar do Espírito Santo. E então, tudo que eu podia fazer para tê-lo, eu fiz. Tudo. Porque eu via que eu não tinha necessidade de outra coisa. Eu tinha necessidade de me encontrar. Eu sabia que havia algo que eu tinha que me encontrar, só eu não sabia o que era. E aqui eu encontrei. Foi o Espírito Santo.
5: E o que você fez? Porque se eu fosse perguntar agora pela mudança, as pessoas continuariam sem entender o que elas têm que fazer. O que você teve que fazer? O que foi mais difícil?
6: Eu, a primeira coisa que eu fiz, me arrependi de tudo.
5: Você reconheceu, né?
6: Sim. O tempo que eu fiquei longe desse Deus, pedi perdão a quem eu tinha que pedir, primeiramente os meus familiares. Entendi que as minhas rebeldias levaram-me a colher frutos maus, muito maus. Me reconciliei com quem tinha-me reconciliar e assim foi. Principalmente o que mais me custou não foi nada que eu tivesse que fazer no físico, mas sim cá dentro. Eu tive que aprender a abrir mão de uma Paula orgulhosa, teimosa, rancorosa, cheia de mágoa, cheia de frustrações. E eu entendi, meu Deus, eu tenho que deitar isso tudo cá para fora para poder então receber alegria, paz, amor, para poder ter o que eu tenho hoje, uma transformação, que assim foi de dentro para fora. E hoje eu posso dizer que eu sou completa. Não há nada neste mundo que possa substituir o que Deus faz dentro de nós. Aonde quer que eu esteja, eu nunca estou sozinha. As lutas que eu passo, eu vejo sempre uma oportunidade para mostrar a grandeza de Deus. Sempre. Aprendi a sair da situação de vítima aos problemas que eu enfrento e me coloquei numa posição de uma mulher madura e, sobretudo, uma mulher de Deus, uma filha de Deus, para mostrar esse Deus grande.
5: Então, a paz que hoje você tem não é proveniente da ausência de guerras.
6: Não.
5: As guerras existem.
6: Exatamente.
5: Mas a paz que você tem é pela certeza que você tem que o Deus que é maior que tudo habita em si.
6: Exatamente. De onde eu vou, só há vitória.
5: Não é só dentro da igreja que você se sente bem e consegue fazer a vontade de Deus.
6: Fora também.
5: É tentada também, né?
6: Com certeza. Com certeza. Porque estarmos aqui na igreja é aquela sensação de paz. É bom o Espírito Santo estar aqui. E lá fora? Lá fora é que nós temos que mostrar a existência dele. Que é isso que ele quer. Ele não quer estar do nosso lado. Ele quer estar dentro de nós. Mas, acima de tudo, nós somos os maiores beneficiados. Além de termos a salvação garantida, nós temos paz, temos tudo. Temos o próprio Deus dentro de nós. Então, quem o tem, deve saber do que eu estou a falar. Quem não o tem, abra mão de tudo, vale a pena. E o que mais agrada a Deus, o que eu aprendi, é que Deus gosta de tudo espontâneo. A nossa vida tem que ser uma oferta espontânea. Deus não obriga nada a ninguém. É conforme nós gostamos de ouvir do nosso filho: mãe, pai, eu te amo. Porquê? Porque é um amor espontâneo e assim tem que ser para Deus. Algo consciente, inteligente, foi o que eu aprendi e é o que tem-me feito crescer na fé.
0: Pastor Flávio, hoje, domingo, é o grande dia, 2 de agosto, onde o Espírito de Deus, o calendário de Deus para essa pessoa receber o Espírito Santo. E ela vai marcar essa data, que é uma data solene, uma data especial, é uma data que vai marcar a vida dela, o derramamento do Espírito Santo.
1: Como as pessoas costumam dizer aí por aí fora, que o agosto é o mês do desgosto, você vai começar já este mês ao gosto de Deus. Vai ser o melhor mês do ano para você até agora. E daqui para frente, uma vida totalmente diferente. Nós estaremos ali em Machico, pelas 9 da manhã, na grande concentração de familiares, conectados com os bispos lá em Jerusalém e no Monte Sião. E estaremos também às 7 da manhã, às 15 e às 18 horas, no centro da cidade, na rua Doutor João Abel de Freitas, número 35, ali bem próximo aos supermercados Continente e Pingo Doce. Convida toda a sua família. Se não, venha você sozinho, mas venha buscar essa bênção, porque com certeza você vai sair diferente.
0: Estaremos ali no Funchal, na rua Dom Carlos I, número 11, no centro do Funchal, ali em frente mesmo as paragens dos autocarros, ali em frente dos táxis também, 100 metros, do teleférico aqui no Funchal, às 7 da manhã, 15 horas, 18 horas, especialmente às 9 da manhã, com aquela transmissão abençoada. Temos trabalho especial também ali em Camacha, na rua Maria Assunção 43, às 15 horas, o servo de Deus estará ali. Pastor Flávio, se essa pessoa ainda tem dúvidas, para onde que ela deve ligar?
1: Se você tiver alguma dúvida, se você quiser esclarecer a respeito dos endereços, dos horários, da igreja mais próxima de você, se você precisar desabafar e receber uma oração, liga agora para o nosso número 218-368-008. 218-368-008. Nós estamos à sua disposição 24 horas por dia para lhe atender e lhe ajudar.
0: Da nossa parte é tudo, Pastor Flávio. Deus abençoe a todos abundantemente e até a próxima programação, A Hora do Milagre.
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8: Deus quer manifestar a sua grandeza, a sua glória, a sua majestade, o seu infinito poder, amor, misericórdia, para com todos, mas para com todos os que são verdadeiramente sinceros, para com todos os que verdadeiramente manifestam essa fé. Então, quando você diz: ah, mas eu tenho fé, eu tenho ido na igreja, Ir na igreja não é manifestação de uma fé. É fácil ir na igreja. O difícil é rasgar o coração. Isso que é difícil. O difícil é a pessoa rasgar a alma e dizer, ó, meu Deus, é tudo ou nada. Ou vida ou morte, ou tudo ou nada. Eu estou aqui desesperado, eu não sei mais o que fazer da minha vida. Se o Senhor existe, fazer um desafio com Deus. Se o Senhor existe, eu quero vê-lo. Eu estou cego, eu não consigo vê-lo. Eu quero vê-lo. Se você fizer isso, você vai ver a grandeza de Deus na sua vida. E é isso que tem que acontecer neste domingo. Porque quando nós estivermos lá no Monte Sião, o monte de Deus, o monte onde Deus vai passar a eternidade no seu repouso, vai repousar, aquele monte em que ficou registrado o sacrifício de Abraão, mostrou verdadeiramente que o coração dele não estava no seu filho, mas estava em Deus, e que mostrou o coração de Deus para conosco quando deu o seu único filho também no Monte Sião. E aí, amiga e amigo, quando você fizer isso com todas as suas forças, rasgar a sua alma, você pode ter certeza que o Espírito Santo vem imediatamente, porque ninguém, nem nos céus, nem na terra, em lugar nenhum, há que deseja mais descer sobre você e fazer morada no seu coração do que o próprio Deus. Mas ele não pode fazer a sua parte. É você que precisa, é você que tem que clamar, é você que tem que buscar. Então ele diz assim, buscar-me-eis e me achareis. E me achareis. Ele garante. Mas quais são as condições? A condição é, quando me buscardes com todo o vosso coração, com todo o vosso coração. Não pode ter o coração dividido com nada e ninguém. É com todo o coração, toda a sua força, toda a sua mente, todo o seu coração, seu espírito, sua alma, seu corpo, tudo. Você vai desprezar tudo e todos naquele momento. E está aqui a minha vida, meu Pai. Está aqui a minha vida, entregue, 100%. Quando você fizer isso, você pode ter certeza que o Espírito Santo vai descer sobre você e você vai saber disso. Você não vai precisar tirar dúvida com ninguém. Ele vai convencê-la, convencê-lo de que ele é ele mesmo. Então, é isso que nós aguardamos neste domingo aí, lá no Monte Sião.

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1: Olá, amigos, que Deus abençoe o seu domingo, a sua vida, a sua casa, a sua família. Pastor Tiago, muito bom dia.
2: Bom dia, Pastor Vitor, bom dia a todos.
1: Eu deixo à sua disposição. Vamos lá. Olá, amigos, que Deus abençoe o seu domingo, a sua vida, a sua casa e toda a sua família. Muito bom dia para todos os nossos ouvintes. Pastor Tiago, muito bom dia.
2: Bom dia, Pastor Vitor, bom dia a todos os nossos ouvintes.
1: Eu deixo à sua disposição o SOS Espiritual 218-368-008. Eu ofereço a todos uma linda faixa musical e em seguida nós retornamos.
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4: Eu não preciso ser conhecido por ninguém. 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